0: do Brasil. Fui, 92. Boa noite. E até amanhã, se Deus quiser.
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1: Olá, boa noite.
2: Boa noite para você que nos acompanha em todo o país.
1: Sexta-feira, 12 de junho de 2026.
2: Vamos ao destaque do dia. Apoio aos entregadores de aplicativos.
1: O governo lança o novo Move Entregadores e Moto App para financiamento de bicicletas elétricas, elétricas, ciclomotores, motonetas e motos flex e elétricas produzidas no país.
2: Presidente Lula destaca que trabalhadores vão ter garantia do governo para conseguir juros menores.
3: O governo está assumindo o fundo garantidor para que ninguém deixe de emprestar dinheiro para você comprar moto por falta de garantia. O governo é a garantia de você.
1: Você vai ouvir também habitação.
2: 85 mil moradias serão construídas por meio do Minha Casa Minha Vida. 50 mil delas na modalidade rural do programa.
1: O governo federal prevê investimento total de 10 bilhões de reais nesta nova seleção habitacional.
2: E vamos falar também da transferência de imóveis federais para municípios regularizarem casas nas periferias.
1: Para acomodarem famílias em prédios que estão ociosos nas cidades.
2: É o programa Imóvel da Gente, tema da nossa entrevista com a secretária de Patrimônio da União, Carolina Stuck.
1: Hoje, na apresentação da Voz do Brasil, eu, Mariana Jungmann e Luciano Seixas.
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1: Foi lançada hoje uma nova vertente do programa Move Brasil, agora para ajudar entregadores de aplicativos na entrega e transporte de passageiros.
2: Eles vão poder financiar motos e outros veículos semelhantes para trabalhar com total garantia do governo.
4: O programa Move Brasil, Entregadores e Moto App é voltado para motociclistas ou ciclistas que trabalham com entregas de mercadorias, transporte de passageiros ou de cargas. Com a linha de crédito, eles vão poder financiar veículos como bicicletas elétricas, ciclomotores, motonetas e motos flex e elétricas produzidos no país. O presidente Lula comentou que a nova linha de crédito dá autonomia aos entregadores, que terão total garantia do governo para conseguir o financiamento.
3: O que é que nós fizemos de novidade? O governo está assumindo o fundo garantidor para que ninguém deixe de emprestar dinheiro para você comprar moto por falta de garantia. O governo é a garantia de você. Vocês não estão apenas conquistando o direito de ter uma moto. O que a gente tem que ver é o seguinte: a gente está deixando de pagar um aluguel para a gente comprar um patrimônio.
4: Será possível financiar um veículo por beneficiário e os trabalhadores terão 2 meses para começar a pagar, com prazo de financiamento de até 48 meses. E as montadoras poderão oferecer descontos para a compra. As taxas de juros são de 12% ao ano para os homens e 11,5% para as mulheres. Se o trabalhador financiar R$ 21.000 para comprar sua moto, por exemplo, a parcela ficará em cerca de R$ 552. Para o coordenador da Aliança Nacional dos Entregadores por Aplicativo, Nicolas Souza, poder financiar um veículo vai trazer segurança aos trabalhadores.
5: A gente vai poder trocar de moto com mais facilidade, a gente vai poder conseguir comprar bike elétrica, principalmente os irmãos que entregam de bike aí e que tem poucas condições hoje de trabalhar com saúde, com segurança, pedalando morro acima, né?
4: Podem solicitar o financiamento ciclistas e motociclistas cadastrados como entregadores em aplicativo há pelo menos 6 meses e que tenham realizado no mínimo 100 corridas. E ainda entregadores com carteira assinada que atuem há pelo menos 6 meses na mesma empresa. O ministro do Desenvolvimento, Indústria, Comércio e Serviços, Márcio Elias Rosa, comentou o alcance do programa.
6: Se nós contarmos todos, os seletistas, os de plataforma, nós vamos alcançar 1 milhão de colegas aí, de companheiros e de companheiras. Todos os dias rodam as ruas de todas as cidades, pequenas e grandes cidades, levando remédio, comida, documento. E essas pessoas que trabalham tanto dia após dia são absolutamente essenciais.
4: A adesão ao Move será pelo site gov.br/movebrasil. Após o cadastro, o trabalhador será informado se atende às condições e a partir de 13 de julho poderá procurar a Caixa, o Banco do Brasil ou instituições financeiras habilitadas para a contratação do financiamento. Reportagem, Márcia Fernandes.
1: Moradias para quem vive no campo, em comunidades rurais e quilombolas.
2: O governo do Brasil anunciou a contratação de 85 mil moradias pelo programa Minha Casa Minha Vida.
1: Também foi contemplada a modalidade de construção por meio de entidades, como associações e cooperativas.
7: Um total de 85 mil moradias serão construídas por meio do Minha Casa Minha Vida. Destas, 50 mil unidades serão destinadas à modalidade rural do Programa Habitacional do Governo. Atualmente, a iniciativa contempla famílias com renda bruta anual de até 50 mil reais. Entre os beneficiários estão agricultores familiares e integrantes de comunidades quilombolas rurais. Para Vânia Marques, presidente da Confederação Nacional dos Trabalhadores Rurais e Agricultores Familiares, as novas moradias representam reconhecimento para o povo do campo.
8: Garantir moradia digna para as famílias do campo é reconhecer a contribuição para o país e afirmar que ninguém pode ser deixado para trás.
7: Outras 35 mil moradias vão atender a beneficiários do Minha Casa Minha Vida, a entidade, em 218 municípios brasileiros. Esta linha do programa federal é voltada para famílias de baixa renda, organizadas por entidades privadas sem fins lucrativos, que em alguns casos também auxiliam na execução das obras e no suporte técnico dos projetos. O presidente Lula garantiu que mais recursos podem ser liberados para esse tipo de parceria.
9: A única coisa que vocês precisam é que a gente tenha confiança em vocês e respeito, que vocês darão conta do recado. Portanto, se preparem, porque quanto mais casa vocês fizerem, quanto melhor for a qualidade da casa que vocês fizerem, mais vocês vão ter direito de ter mais casa para fazer.
7: O ministro das Cidades, Vladimir Lima, reforçou que as duas modalidades do programa Minha Casa Minha Vida, entidades e rural, são importantes porque a participação da população é protagonista na solução de problemas habitacionais.
10: Somente por intermédio dessas entidades conseguimos chegar na zona rural e oferecer moradia digna aos brasileiros do campo. São empreendimentos que de fato vão transformar a vida das famílias e dar dignidade para as famílias aí que esperam tanto tempo por uma casa para morar.
7: O governo do Brasil prevê investimento total de 10 bilhões de reais nesta nova seleção habitacional. Os recursos serão liberados através do Fundo de Desenvolvimento Social. O governo do Brasil também anunciou a liberação de 1 bilhão de reais em crédito e instalação, que é destinada à construção e reforma de casas para famílias assentadas e comunidades quilombolas, que fazem parte do Programa Nacional de Reforma Agrária. Reportagem Gabriela Noronha.
2: De um lado, imóveis ociosos da União, como prédios públicos em regiões centrais das grandes cidades, ou áreas que já foram rurais e hoje viraram a casa de muita gente nas periferias pelo país.
1: De outro lado, famílias que precisam dos títulos de propriedade das suas casas ou de um apartamento para morar. Prefeituras que precisam de espaço para equipamentos públicos.
2: Para fazer esses dois universos se encontrarem, o governo do Brasil criou o programa Imóvel da Gente.
1: Mais cedo, nós conversamos com a secretária de Patrimônio da União, Carolina Stuck, sobre esse trabalho. Acompanhe a entrevista. Secretária Carolina Stuck, muito boa noite. Vamos começar falando do programa Imóvel da Gente. Ele tem feito, né, uma transferência dos imóveis ociosos do governo federal para fins sociais, como habitação, por exemplo. A senhora pode explicar melhor para a gente como é que funciona o programa e para que outros fins os imóveis podem ser destinados?
11: Boa noite, Mariana. Boa noite, Luciano. Então, o Programa Imóvel da Gente é uma política de democratização do patrimônio da União. O objetivo dele é transformar imóveis ociosos ou subutilizados em políticas públicas. Então, é fazer com que esses imóveis públicos cumpram a sua função social, ambiental e econômica, tentando atingir, né, chegar diretamente à população, transformando esses imóveis em equipamentos públicos. O programa prioriza quatro áreas de ação, né? A primeira delas é a habitação de interesse social, numa forte parceria com o programa Minha Casa Minha Vida, nas suas várias modalidades, mas em especial o programa Minha Casa Minha Vida Entidades. A segunda linha visa fazer a regularização fundiária, que várias áreas da União, historicamente, se transformaram em centros urbanos, foram, né, urbanizadas, a população ocupou essas áreas, e essas famílias não receberam até hoje os seus títulos de propriedade. Então, um dos objetivos é fazer essa regularização, né, esse loteamento, esse parcelamento dessas áreas, para que as famílias possam ter os seus títulos. A terceira área de atuação do programa são as políticas públicas e os programas estratégicos do governo federal. Aqui entra a educação, a saúde, a assistência social, a segurança alimentar, a cultura, enfim, diversos equipamentos, né, tanto equipamentos federais como daqueles que são geridos por estados e municípios, numa parceria com esses entes, para que a gente possa, então, beneficiar ao máximo o atendimento à população. E uma última linha, que são grandes áreas, né, que já foram áreas operacionais, como aeroportos ou rede ferroviária, e que hoje se transformam em equipamentos de múltiplos usos. Né? Essas são as quatro principais áreas aí do programa.
2: E que tipos de imóveis entram no programa? Prédios, fazendas, salas comerciais? Como é que é isso, secretária?
11: Isso, a Secretaria de Patrimônio da União faz a gestão de todos os tipos de imóveis, né? Como vocês citaram, prédios ou terrenos desocupados, às vezes grandes áreas rurais, e cada uma delas vai sendo destinada para uma finalidade para a qual ela tem vocação. Então, tem áreas, né, rurais, por exemplo, que são destinadas ao INCRA para reforma agrária, ou que são áreas de ocupação originária dos nossos povos e comunidades tradicionais, às vezes áreas, né, das comunidades ribeirinhas próximas aos rios federais, mas também os prédios, às vezes prédios da própria administração pública federal que acabaram sendo desocupados, que a administração não utiliza mais nos centros das áreas urbanas e que hoje podem virar moradia, por exemplo, né? Então a gente tem todos esses tipos de imóveis dentro do escopo de atuação aí do programa Imóvel da Gente.
1: Secretária, a senhora mencionou antes que algumas áreas da União acabaram virando cidades, né? E que o governo faz esse esforço de regularização de titulação dessas pessoas que foram morar lá, né? E ontem o presidente Lula anunciou a destinação de imóveis numa parceria e também com o programa Periferia Viva. Como é que esses dois programas conversam? Como é que vocês trabalham juntos?
11: Perfeito. Então, a SPU fez um trabalho, um esforço muito grande para fazer um mapeamento de todos esses núcleos urbanos informais que existem em áreas da União, para poder fazer esse processo de regularização. Então, quais são as famílias que ocupam? Só que, e precisa para que isso aconteça, dos parceiros locais, dos estados e dos municípios, que são eles que conseguem fazer o projeto de urbanização dessas áreas, o loteamento, mas isso tudo custa caro, né? É preciso fazer o georreferenciamento, é preciso um trabalho social com as famílias para fazer o cadastramento dessas famílias, e nem sempre os entes locais, os municípios têm, né, capacidade de gestão e capacidade financeira para fazer isso. Então, nessa parceria, o Ministério da Gestão e Inovação e o Ministério das Cidades conseguiram fazer uma parceria. O PAC Periferia Viva está investindo 200 milhões de reais para atender, nesse primeiro momento, 91 núcleos urbanos em 45 municípios. Foi isso que a gente anunciou ontem, né? Celebrou alguns desses contratos ontem. E essa parceria é inédita. É a primeira vez que esse recurso para titulação de famílias é destinado exclusivamente para áreas da União.
2: Quantos imóveis já foram repassados para o Imóvel da Gente e qual a expectativa de repasses até o fim do ano?
11: Ontem nós anunciamos, no balanço de maio de 2026, 1.804 imóveis destinados. E ontem, com as destinações de ontem, a gente já chegou a quase 1.900 imóveis. A expectativa é que até o final do ano a gente chegue a 2.000 imóveis, beneficiando aí em torno de 400 mil famílias em centenas de municípios em todos os estados brasileiros.
1: Muito bem, nós conversamos com a secretária de Patrimônio da União, Carolina Stuck. Muito obrigada, secretária, pela sua entrevista à Voz do Brasil.
11: Obrigada a vocês, boa noite.
2: O governo vai investir 160 milhões de reais para fortalecer a economia popular e solidária.
1: Esse modelo econômico tem como princípio a cooperação entre os trabalhadores e a solidariedade.
2: O resultado é uma remuneração mais justa, maior preocupação com o meio ambiente e o fortalecimento das redes locais de fornecimento.
12: Uma cadeia de produção que envolve 5 estados do país com foco na sustentabilidade. Esse é o trabalho da cooperativa Justa Trama, com sede em Porto Alegre, que comercializa itens de vestuário e artigos de enxoval, feitos com algodão agroecológico. Patrícia Ribas, costureira e diretora financeira da cooperativa, explica como é o processo de produção.
13: A plantação do algodão sai do estado do Ceará e do Rio Grande do Norte, vai para Pará de Minas, é feito fio e o tecido vai para
14: Porto Alegre, Rio Grande do Sul, onde é produzida as peças. Rondônia também está incluído, porque ela também faz parte com os adereços, botões de cascas de coco e produtos da Amazônia mesmo, né?
12: O dinheiro arrecadado no fim do ano é repartido entre todas as organizações que participam da cooperativa. Esse é um modelo de economia popular e solidária, forma coletiva de organização em que os trabalhadores se baseiam na cooperação e na solidariedade. Para fortalecer iniciativas como essa, o governo vai investir 160 milhões de reais. O anúncio foi feito nesta sexta-feira, durante o primeiro Festival Nacional de Economia Popular e Solidária, realizado no Rio de Janeiro, com apoio do Ministério do Trabalho e Emprego. Fernando Zamban, secretário nacional de Economia Popular e Solidária, explica a que esse dinheiro se destina.
15: Grande parte dos investimentos vem no apoio à melhoria da gestão dos empreendimentos, que é o grande problema, o grande gargalo identificado por esses empreendimentos. Outra parte é investimento, adquirir equipamentos, logística, para permitir que eles tenham mais condições de disputar licitações públicas, acesso ao mercado, colocar o produto no mercado convencional que nós encontramos nas prateleiras, ter produto da economia solidária também disponível para a população em geral.
12: Ainda durante o evento, foi assinada a portaria que institui o segundo Plano Nacional de Economia Solidária, principal instrumento de planejamento estratégico do setor. A carioca Maria Inês de Queiroz Calper faz questão de comprar itens artesanais e contribuir para a valorização de iniciativas ligadas à economia solidária.
16: Primeiro que eu acho mais belo, eu acho o preço mais justo e eu dou realmente o valor. Essa coisa do tempo, da dedicação, né, do físico da pessoa, debruçar sobre aquilo e fazer aquele trabalho manual, eu acho isso muito importante.
12: Hoje há cerca de 30 mil empreendimentos econômicos solidários no país, geralmente na área de artesanato e na produção de alimentos, sendo que a maior parte dessas organizações ainda atuam de maneira informal. Reportagem Natália Koslick.
17: Em uma entrevista à TV Brasil, da Empresa Brasil de Comunicação, o diretor do Programa Nacional de Imunizações, Éder Gatti, explicou sobre a suspensão temporária da vacina contra a dengue do Butantan.
2: A ideia é estudar os casos junto ao Instituto e à Anvisa para identificar possíveis fatores de risco e orientar a população da forma mais segura possível.
17: Mais cedo, nós conversamos com a repórter Natália Koslick para entender o que houve e as providências que estão sendo tomadas. Boa noite, Natália. Vamos rememorar o que houve. A vacina começou a ser aplicada, foi suspensa essa semana, né? Conta pra gente.
18: Boa noite, Mariana, Luciano e ouvintes da Voz do Brasil. A vacina contra a dengue, desenvolvida pelo Instituto Butantan, passou por todos os estudos e testes necessários antes de ser disponibilizada à população. Ou seja, ela seguiu o processo normal das vacinas que são incorporadas para distribuição pelo Sistema Único de Saúde. O que acontece é que quando a escala foi ampliada, foram manifestados aqueles 42 casos de eventos raros divulgados pelo Ministério da Saúde no início da semana. E por isso a decisão pela suspensão temporária do imunizante. Agora esses casos vão ser avaliados individualmente para investigar o que houve com esses pacientes e possíveis fatores de risco que tenham interação com a vacina. Em entrevista à TV Brasil, o diretor do Programa Nacional de Imunizações, Éder Gatti, explicou como funciona esse processo.
19: A gente vai fazer um levantamento assim, quais foram os fatores de risco que levaram essas pessoas a desenvolverem esses agravos, considerando que a maioria e a grande maioria não desenvolveu. Porque eventualmente nessas investigações a gente acaba identificando fatores de risco que permite a gente direcionar a vacina para um grupo e contraindicar para outro. Por exemplo, pode ser desde um uso de medicamento, pode ser desde uma doença que a pessoa tenha, pode ser até mesmo a idade dela. Tudo isso são coisas que a gente precisa avaliar com muito cuidado para tomar a melhor decisão e garantir a proteção da população. Quando a gente vacina em massa, os eventos muito raros aparecem, que foi justamente o que aconteceu.
18: Vale ressaltar que foram notificados 42 eventos em um universo de 500 mil pessoas que haviam sido vacinadas até o momento.
2: Natália, com essa suspensão, o que acontece com as doses do imunizante que já foram distribuídas aos estados e municípios?
18: Luciano, por enquanto essas doses ficam em stand-by, até que haja uma definição definitiva sobre essa análise, que está sendo desenvolvida em parceria com o Instituto Butantan e a Anvisa.
17: Agora, Natália, existe uma outra vacina contra a dengue, do laboratório Takeda, que também foi incorporada ao SUS e que já vinha sendo aplicada em crianças e adolescentes, né? Sei que deve ter muita gente preocupada com isso por aí. Muda alguma coisa no caso desse imunizante?
20: A princípio não, Mariana. O diretor do Programa Nacional de Imunizações, Adergat, explicou que no caso da vacina do laboratório japonês, não foram encontrados agravos.
19: A vacina do laboratório Takeda, que foi incorporada em 2024, nós já temos quase 9 milhões de pessoas vacinadas pelo SUS, de 10 a 14 anos, e nós fizemos a mesma avaliação com essa vacina e não encontramos nada semelhante até o momento. Então, a vacinação contra a dengue das crianças e dos adolescentes de 10 a 14 anos é feita com outra vacina, e essa outra vacina tem um bom perfil de segurança, uma vez feita conforme os protocolos do Ministério da Saúde.
2: Agora, como evitar que essa investigação acabe gerando desconfiança sobre a eficácia das vacinas em geral?
20: Pois é, Luciano, exatamente o contrário. Esse episódio deve ser interpretado de forma oposta, na visão do diretor do Programa Nacional de Imunizações. Ele fez questão de ressaltar que todo esse processo da suspensão temporária deve reforçar a confiança das pessoas no trabalho de controle dos órgãos de saúde, já que foi o próprio governo que divulgou os casos e que prestou os esclarecimentos.
19: O Ministério deu toda a transparência para o que foi encontrado. Isso demonstra que as pessoas devem ter confiança no programa e confiança no Sistema Único de Saúde. Porque se nós encontrarmos qualquer problema em qualquer produto que é utilizado na população, nós seremos os primeiros a tomar providência e os primeiros a comunicar.
20: Vale lembrar que a vacina contra a dengue, desenvolvida pelo Butantan, estava sendo aplicada apenas em cidades de São Paulo, Minas Gerais, Ceará e Tocantins. E para quem tomou a vacina nos últimos 21 dias, a orientação do Ministério da Saúde é fazer o acompanhamento em uma unidade de saúde local para observar possíveis reações adversas. Mariana, Luciano.
17: Obrigada, Natália Kuzlik, pelas suas informações aqui na Voz do Brasil.

0: ministro da Educação, Leonardo Macchini.
1: O Enem é muito importante porque é a principal ferramenta de acesso à educação superior no Brasil hoje. Com seu resultado do Enem, você pode acessar o SISU, ou seja, você pode ingressar nas universidades federais, em universidades estaduais, nas universidades públicas do Brasil. Você pode acessar o ProUni, você pode acessar o FIES e muitas universidades privadas também utilizam ao longo do ano a nota do Enem. E agora temos uma novidade, que as universidades federais também, no meio do ano, têm o SISU+, que aproveita também as notas do Enem. Com isso, sua vida muda.
2: As inscrições devem ser realizadas na página do participante, no endereço enem.inep.gov.br/participante.
0: Lembrando que os estudantes concluintes do ensino médio da rede pública também devem acessar esse mesmo endereço para confirmar a participação no Enem e complementar as informações necessárias.
2: A inflação desacelerou no mês de maio, com índice de 0,58% contra 0,67% no mês de abril.
0: De acordo com o Instituto Brasileiro de Geografia e Estatística, os maiores impactos foram dos grupos alimentos e bebidas, seguidos por habitação, cuidados pessoais e energia elétrica.
2: Em 2026, até maio, a inflação é de 3,20% e nos últimos 12 meses, a alta no custo de vida é de 4,72%.
0: O próximo lote de restituição do Imposto de Renda de Pessoa Física será pago em 30 de junho.
2: Os demais créditos serão programados para 31 de julho e 31 de agosto.
0: O primeiro lote foi pago em 29 de maio e somou 16 bilhões de reais.
2: Entre as novidades desse ano está o cashback destinado a contribuintes com direito à restituição que não estavam obrigados a apresentar a declaração referente a 2024.
0: Nesses casos, a Receita Federal vai elaborar uma declaração no modelo simplificado.
2: O pagamento desse lote será feito em 15 de julho.
0: E essas foram as notícias do Governo do Brasil.
2: Uma realização da Secretaria de Comunicação Social da Presidência da República.
0: Com produção da Empresa Brasil de Comunicação.
2: E agora com as notícias do Poder Judiciário e do Congresso Nacional. Boa noite, um bom fim de semana.
0: A gente volta na segunda-feira. Boa noite, até lá.
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5: STF determina ajustes no plano de reestruturação da CVM.
6: No dia de combate ao trabalho infantil, TST destaca a campanha Vida de Aprendiz.
5: Para o STJ, comprador de imóvel tem legitimidade para exigir obras em áreas comuns.
6: Boa noite, eu sou Marcela Luiza.
5: E eu sou Walter Lima.
6: O Supremo Tribunal Federal determina novas medidas para reforçar a atuação da Comissão de Valores Mobiliários, órgão responsável pela fiscalização do mercado de capitais brasileiro.
5: A decisão é do ministro Flávio Dino, relator do caso no STF. Judite Aragão.
7: O ministro reconheceu avanços nas medidas voltadas à modernização tecnológica da Comissão de Valores Mobiliários, como o uso de inteligência artificial, a integração de bases de dados e a ampliação da cooperação entre órgãos de fiscalização. Mas considerou insuficientes as propostas relacionadas ao aumento da produtividade e à recomposição do quadro de pessoal da autarquia. Na decisão, Flávio Dino rejeitou a meta apresentada pela União de reduzir em apenas 20% o estoque de processos administrativos em tramitação. O ministro considerou o índice incompatível com a gravidade da crise e determinou a apresentação de novas metas para acelerar a análise e o julgamento dos casos.
6: Hoje, 12 de junho, é o Dia Mundial de Combate ao Trabalho Infantil.
5: Para marcar essa data, a Justiça do Trabalho criou a campanha nacional Vida de Aprendiz. Começar certo faz toda a diferença. Que está sendo promovida durante todo o mês. Larissa Batista.
8: O foco do TST tem sido converter esse tipo de ação irregular em vagas de jovem aprendiz, garantindo proteção legal, remuneração e a permanência na sala de aula. Os dados mais recentes do IBGE mostram que o país tem mais de 1.650.000 crianças e adolescentes entre 5 e 17 anos em situação de trabalho infantil. Alguns são submetidos às piores formas de exploração, que envolvem graves riscos à saúde e à segurança.
6: Comprador de imóvel pode ajuizar ação individual para exigir obras de infraestrutura em áreas

0: comuns do condomínio.
1: Para o STJ, não é necessária a ação coletiva dos condôminos. Fátima Uchoa.
2: O comprador de um lote ajuizou ação contra a construtora responsável pelo loteamento, pedindo a conclusão de obras de infraestrutura nas áreas comuns que estavam atrasadas. A Justiça de Goiás condenou a empresa a finalizar as obras e aplicou multa contratual pelo atraso na entrega. A terceira turma do STJ manteve a determinação. Segundo a relatora ministra Nancy Andrighi, embora a conclusão das obras prometidas em contrato seja um direito coletivo de todos os proprietários, o descumprimento também atinge diretamente a esfera particular de cada um, o que permite a atuação individual na justiça.
0: Ministro Cássio Nunes Marques completa um mês na presidência do Tribunal Superior Eleitoral.
1: Defesa da urna eletrônica e do voto livre marcam o primeiro mês de gestão. Fábio Ruas.
3: O ministro Cássio Nunes Marques tem uma agenda marcada pela defesa da democracia, inclusão, fortalecimento da confiança no sistema eletrônico de votação e pela preparação para as eleições 2026. Outro foco da gestão é o enfrentamento da desinformação e do uso indevido da inteligência artificial.
0: Justiça Federal determina medidas para garantir serviços de saúde em reservas extrativistas no Amazonas.
1: Decisão atende a pedido do Ministério Público Federal, Sabrine Menezes.
4: Segundo as investigações, as Resex Ituxi e Médio Rio Purus, localizadas em Lábrea, abrigam diversas comunidades tradicionais que enfrentam dificuldades de acesso aos serviços de saúde devido à localização e às peculiaridades da região. Com a decisão, a União e o município devem apresentar, em até 30 dias, medidas para garantir transporte de emergência e atendimento médico para as comunidades. Caso não cumpram as determinações, União e município podem ser multados em R$5.000 por dia.
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0: Uma boa noite.
1: Bom fim de semana e até segunda-feira.
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7: Eu sou Humberto Pinheiro e estes são os destaques de hoje do Jornal do Senado, que começa agora. Projeto aprovado no Senado amplia a proteção à honra e à privacidade das pessoas. Trabalhadores da safra não poderão acumular salário e benefícios sociais. Proposta pode facilitar a quitação de dívidas entre contribuintes e o poder público. Boa noite. Uma proposta que restringe a divulgação de imagens de vítimas de crimes ou acidentes avançou no Senado. O projeto foi aprovado pela Comissão de Constituição e Justiça e segue agora para análise do plenário. A medida prevê limites para a divulgação e o compartilhamento de imagens que possam expor a dignidade das vítimas e de seus familiares. Repórter Pedro Pincer.
8: O texto altera o Código Civil para prever que o registro ou a divulgação de imagens de vítimas de crimes ou acidentes e de cadáveres poderão ser proibidos quando atingirem a honra da pessoa retratada ou tiverem finalidade comercial. Atualmente, a legislação já prevê restrições para a divulgação de escritos e imagens de uma pessoa nessas situações. O relator, senador Marcelo Castro, do MDB do Piauí, falou sobre o fato que motivou a apresentação do projeto.
9: Foi um acidente que aconteceu com a cantora Marília e compositora Marília Mendonça, que foi filmada a imagem dela, foi divulgado. Isso causou um grande trauma e esse projeto visa exatamente a proteger essas imagens de pessoas que são vítimas de acidente ou de violência.
8: O texto alternativo de Marcelo Castro altera ainda a pena prevista no texto original. Em vez de reclusão, a punição passa a ser de detenção de 6 meses a 2 anos e multa. A proposta segue agora para o plenário.
7: A criação da Universidade Federal do Xingu, no Pará, avançou no Senado. A Comissão de Educação aprovou o projeto que institui a UFX, com sede no município de Altamira. A Universidade Federal do Xingu deverá atender cerca de 430 mil moradores de municípios da região da Transamazônica e das bacias dos rios Xingu e Tapajós. Mais informações com o repórter Rodrigo Rezende.
10: A Comissão de Educação do Senado aprovou a criação da Universidade Federal do Xingu, a UFX. Pela proposta, a nova instituição, com sede em Altamira, será criada a partir do desmembramento da Universidade Federal do Pará. A relatora do projeto, senadora professora Dorinha Seabra, do União do Tocantins, destacou que a presença de uma universidade federal modifica o cenário social da região de instalação.
11: A implantação de uma instituição autônoma com capacidade em pesquisa e extensão contribui sensivelmente para a transformação da realidade social e econômica do seu entorno.
10: O senador Zequinha Marinho, do Podemos do Pará, afirmou que o funcionamento de uma universidade federal em Altamira irá contribuir muito para uma região que fica centenas de quilômetros afastada da capital, Belém.
12: A cidade de Altamira, que é o principal polo da Transamazônica, é em torno de 850 quilômetros. Então, há um vazio nessa região da presença da universidade pública para preencher esse espaço, atendendo não só a cidade de Altamira, que já é, digamos, a sede da extensão da UFPA lá, e faz um trabalho extraordinário, mas não tem pernas para atingir os municípios do Xingu, né?
10: A proposta, que foi apresentada pelo então senador Paulo Rocha, do PT do Pará, será analisada agora pela Câmara dos Deputados.
7: O senador Rogério Marinho, do PL do Rio Grande do Norte, criticou a condução da política econômica do governo federal e afirmou que o crescimento dos gastos públicos tem provocado o aumento da dívida do país. Segundo o parlamentar, a situação fiscal brasileira se deteriorou nos últimos anos e poderá gerar impactos negativos para as próximas gerações. O senador comparou os indicadores econômicos atuais aos registrados durante a gestão do ex-presidente Jair Bolsonaro. Para Marinho, o aumento das despesas públicas é resultado da criação de novos tributos. O parlamentar também citou projeções da instituição fiscal independente sobre a relação entre dívida pública e produto interno bruto, o PIB.
13: Nós sabemos que ao final deste período, a dívida, relação dívida-PIB, que era 71 pontos percentuais, segundo o IFE, que é a nossa instituição fiscal independente aqui do Senado da República, baterá 84 pontos percentuais. Significa que os brasileiros vão herdar uma herança maldita do governo do PT.
7: Trabalhadores rurais contratados por Safra não poderão acumular o salário com benefícios sociais. O governo federal vetou integralmente o projeto aprovado pelo Congresso que autorizava a manutenção desses benefícios durante a contratação temporária no campo. A proposta tinha como objetivo estimular a contratação de mão de obra sazonal na agricultura sem a perda de programas sociais. Com o veto, a decisão agora será analisada pelo Congresso Nacional, que poderá manter ou derrubar o veto. Repórter Marcela Cunha.
14: A proposta determinava que o salário recebido em atividades de plantio e colheita não entrasse no cálculo da renda familiar usado para conceder ou manter benefícios sociais como Bolsa Família. Na justificativa do veto, o governo afirmou que a proposta é inconstitucional e criaria uma despesa obrigatória e permanente sem estimativa do impacto financeiro. Mas o relator do projeto, o senador Jaime Bagatoli, do PL de Rondônia, argumentou que a dificuldade de contratar trabalhadores já provoca perdas em diferentes culturas e regiões do país.
15: O pessoal da Bahia está de joelho por não ter mão de obra. Está se perdendo manga, cacau, uva e ninguém pode fazer essa contratação sem carteira assinada.
14: Pelo texto aprovado no Senado, o trabalhador poderia aceitar o emprego formal durante a safra sem perder imediatamente o benefício. O veto ainda será analisado em uma sessão conjunta do Congresso Nacional.
7: Já o senador Lucas Barreto, do PSD do Amapá, defendeu o avanço da exploração de petróleo e gás na margem equatorial, faixa litorânea que se estende do Amapá ao Rio Grande do Norte. Segundo o parlamentar, a atividade pode representar uma oportunidade para reduzir desigualdades históricas na Amazônia e impulsionar o desenvolvimento econômico do estado que ele representa. e o Senado deve analisar um projeto de lei que permite a utilização de créditos e direitos creditórios para quitar dívidas entre a União, estados e municípios e contribuintes. A medida pretende dar mais eficiência à gestão de créditos públicos e facilitar a solução de pendências financeiras entre o poder público e os contribuintes. Repórter Alexandre Campos.
16: O mecanismo previsto no projeto é simples. O particular, pessoa física ou jurídica que tiver um direito líquido e certo para receber da União como precatório federal ou crédito de tributo federal reconhecido, poderá receber autorização federal para usá-lo para quitar ou amortizar uma dívida que tem com estados, distrito federal ou municípios. As prefeituras e os governos estaduais, por sua vez, poderão usar esses créditos dos particulares para pagarem ou reduzirem suas dívidas com o governo federal. Essa triangulação, segundo o autor do projeto, o senador Alan Rick, do Republicanos do Acre, vai facilitar o pagamento de dívidas.
17: A ideia é dar utilidade econômica a créditos que já existem e permitir que eles sejam usados para resolver passivos públicos de forma mais eficiente.
16: Alan Rick lembrou ainda que os estados, o Distrito Federal e os municípios poderão limitar o uso desse mecanismo, considerando os contribuintes que dificilmente pagariam suas dívidas com esses entes.
7: Com trabalhos técnicos de Josivaldo Souza, o Jornal do Senado fica por aqui. Acompanhe agora as notícias do Tribunal de Contas da União e da Câmara dos Deputados. Boa noite e bom fim de semana.
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18: O Tribunal de Contas da União avaliou o sistema de concessão automática de benefícios do Instituto Nacional de Seguridade Social, o INSS. A ferramenta foi criada para agilizar a análise dos pedidos e reduzir o tempo de espera dos segurados. A fiscalização apontou avanços na automação, mas também que os resultados esperados ainda não foram alcançados. Um dos problemas é que a fila de espera e o tempo de análise continuam sendo desafios para o INSS. A auditoria identificou o uso de sistemas antigos, falta de pessoal e dificuldades para ampliar o número de benefícios concedidos de forma automática. O TCU fez recomendações para aumentar a segurança das análises automáticas e melhorar o atendimento ao cidadão. Saiba mais em tcu.gov.br.
5: 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Jornal Câmara dos Deputados.
19: Câmara facilita o acesso de garis ao banheiro durante o período de serviço.
20: Projeto que proíbe atenuante em crimes de violência sexual vai a plenário.
19: Salvador poderá ser a sede simbólica do governo federal no dia 2 de julho.
21: Boa noite. Os deputados aprovaram um projeto que transfere simbolicamente a sede do governo federal para Salvador no dia 2 de julho. Agora o texto será analisado pelo Senado, como informa a repórter Daniele Lessa.
22: A Câmara dos Deputados aprovou o projeto que estabelece a transferência simbólica e temporária da sede do governo federal para a cidade de Salvador, capital da Bahia, no dia 2 de julho de cada ano. O 2 de julho é o principal feriado estadual da Bahia, celebrando a consolidação da independência do Brasil com a expulsão definitiva das tropas portuguesas de Salvador em 1823, em lutas que tiveram a participação de figuras históricas como Maria Quitéria, jovem que se disfarçou de homem, ingressou no exército para lutar pela independência, mostrando grande habilidade no combate. Pelo texto aprovado, apresentado pelo deputado Léo Prates, da Bahia, a sede do governo federal será transferida simbolicamente para Salvador nessa data, em homenagem às celebrações da independência. A medida terá caráter simbólico e não interrompe o funcionamento normal das instituições em Brasília. Relator da proposta, o deputado Gabriel Nunes, do PSD baiano, destacou que a independência brasileira não se limitou a um único episódio, tendo a Bahia um papel central nesse processo, especialmente no Recôncavo baiano, que serviu como base de organização das forças que lutaram contra o domínio português após a proclamação da independência em 7 de setembro.
23: Naturalmente, o 7 de setembro de 1822
2: é de grande valia, de grande importância, representa o grito de independência do nosso país, mas ainda havia grande dificuldade na consolidação em diversas localidades e nosso estado teve um papel preponderante para essa consolidação, principalmente no nosso Recôncavo Baiano.
22: O deputado Kim Kataguiri, do Missão de São Paulo, se manifestou contra a votação do projeto, argumentando que existem temas de maior relevância para serem aprovados no plenário da Câmara.
3: Está muito caro o Congresso para fazer esse trabalho, para ficar decidindo sobre esse tipo de pauta. Sinceramente, vossas excelências acham que não há matéria mais importante, que essa é a prioridade para ser levado para o plenário, que não poderia aprovar numa comissão?
22: O projeto, que estabelece a transferência simbólica da sede do governo federal para Salvador no dia 2 de julho, agora será analisado pelo Senado. Da Rádio Câmara de Brasília, Daniele Lessa.
5: Direitos Humanos.
19: Clarissa Tércio, do PP de Pernambuco, critica a participação de crianças na última edição da Parada do Orgulho LGBT+, em São Paulo. A parlamentar argumenta que o evento possui conteúdo estritamente adulto e inadequado para menores de idade.
21: Segundo Clarissa Tércio, a infância está sendo utilizada como instrumento de militância ideológica por meio de financiamento público a entidades do setor. A deputada também acusa políticos da esquerda de realizar campanha eleitoral antecipada no evento.
5: Segurança Pública.
19: Os deputados aprovaram um projeto que proíbe atenuantes em crimes de violência sexual. Saiba mais sobre a proposta, que está pronta para entrar na pauta do plenário, na reportagem de Maria Neves.
4: A Comissão de Constituição e Justiça aprovou o projeto da deputada Laura Carneiro, do PSD do Rio de Janeiro, que proíbe a redução de pena para crimes sexuais, independente da idade do agressor. A proposta também veda a diminuição do prazo de prescrição de crimes de natureza sexual. O projeto ainda será votado pelo plenário. Atualmente, a legislação determina que nos casos de violência sexual cometidos por menores de 21 anos no momento da agressão e de maiores de 70 anos quando for proferida a sentença, a pena pode ser reduzida à metade. O tempo de prescrição também cai pela metade nessas mesmas circunstâncias. Uma lei que entrou em vigor no ano passado, também sugerida por Laura Carneiro, proíbe a redução de pena e de prazo de prescrição caso a vítima de violência sexual seja mulher. O objetivo do projeto aprovado é estender essa vedação a todos os crimes sexuais. O relator, deputado Ricardo Aires, do Republicanos do Tocantins, afirma que, embora a violência sexual afete na grande maioria dos casos mulheres e meninas, homens e meninos também podem ser vítimas e merecem igual proteção do Estado.
23: Nós vemos uma escalada no país de crimes sexuais. Acontece cotidianamente fatos lamentáveis, de maneira que, ao tirarmos das circunstâncias de atenuação de pena e também no que diz respeito à redução dos prazos prescricionais, os praticantes desses crimes, nós vamos estar, de certa forma, colaborando com uma justiça que seja eficiente, que seja célere.
4: Com a mudança, todos os agressores sexuais ficarão sujeitos ao cumprimento integral da pena. O aumento do prazo de prescrição do crime também é importante, como explica Ricardo Aires, porque a justiça passa a ter mais tempo para investigar os casos. Da Rádio Câmara de Brasília, Maria Neves.
21: Otone de Paula, do PSD do Rio de Janeiro, apresentou projeto que prevê o aumento das penas para crimes contra a dignidade sexual de crianças e adolescentes quando praticados por ministros religiosos ou pessoas que exerçam funções equivalentes.
19: O deputado entende que a posição de liderança espiritual aumenta a gravidade dos delitos por causa da relação de confiança estabelecida com as vítimas e suas famílias. Para Otone de Paula, é necessário adotar punições mais rigorosas para coibir esse tipo de violência.
21: Dr. Jaziel do PL do Ceará celebra o avanço da proposta que reduz a maioridade penal para 16 anos. No entendimento do deputado, a medida atende a um clamor da sociedade que quer o combate à impunidade.
0: De acordo com o Dr. Jaziel, a legislação atual serve de proteção para criminosos que atuam a serviço de facções, valendo-se da menoridade. O parlamentar espera que a matéria avance com urgência na comissão especial e no plenário da Câmara.
5: Meio Ambiente.
21: Chico Alencar, do PSOL do Rio de Janeiro, denuncia ameaças sofridas por moradores da Serra da Chapadinha, na Bahia, que atuam na defesa do meio ambiente. Ele alega que as vítimas enfrentam intimidações relacionadas à especulação imobiliária e à exploração mineral.
0: O parlamentar cobra providências das autoridades para garantir a segurança dos defensores socioambientais e a preservação da área ameaçada. Chico Alencar afirma que vai acompanhar o caso para assegurar a proteção das pessoas envolvidas e dos direitos das comunidades locais.
5: Educação.
21: Proposta regulamenta o uso de uma terapia específica para o acompanhamento de pessoas com autismo. A repórter Sofia Peçanha tem os detalhes da regulamentação que está sendo analisada pelas comissões da Câmara.
1: A Comissão do Trabalho aprovou o projeto que estabelece critérios para a utilização da terapia baseada na análise do comportamento aplicado, conhecida como ABA. A proposta busca regulamentar a atuação de profissionais da saúde e da educação que utilizam a técnica, principalmente no acompanhamento de pessoas com transtorno do espectro autista. O objetivo é desenvolver habilidades de comunicação, socialização e autonomia, garantindo mais segurança e qualidade no atendimento, como afirma a deputada Flávia Moraes, relatora na comissão.
6: E a intenção do projeto é justamente regulamentar, criar critérios, definir nível de qualificação, de capacitação para que os profissionais apliquem essa técnica. Porque, na verdade, no meio disso a gente tem aqueles que não estão preparados e pela falta de conhecimento, de preparo, acaba comprometendo, ao invés de ajudar, compromete aí a saúde, o desenvolvimento dessa criança, dessa pessoa.
1: A ABA é uma abordagem baseada na ciência do comportamento, que utiliza métodos estruturados e reforço positivo para estimular o aprendizado e a adaptação do paciente. Pelo texto, a terapia poderá ser aplicada por profissionais das áreas de saúde e educação, desde que sejam graduados ou pós-graduados em análise do comportamento aplicada. Segundo a relatora, a definição de critérios mínimos de formação é essencial para evitar atendimentos inadequados e proteger os pacientes.
6: Então, por isso, a necessidade da definição aí, desses critérios, das exigências de escolaridade, formação para esse profissional, para que a gente possa garantir mais segurança nesse tratamento, na aplicação dessa terapia.
1: A proposta também prevê que estagiários e acompanhantes terapêuticos atuem sob supervisão de profissionais qualificados. A expectativa, segundo Flávia Moraes, é ampliar o acesso ao tratamento em todo o país, com mais profissionais capacitados e maior cobertura nos municípios. Para ser aprovado, o projeto que estabelece critérios para a utilização da terapia baseada na análise do comportamento aplicada precisa ser analisado por mais 3 comissões, seguindo agora para a Comissão de Educação. Da Rádio Câmara de Brasília, Sofia Peçanha.
5: Justiça.
0: Adriana Ventura, do Novo de São Paulo, defende decreto legislativo contra medidas federais que regulam as redes. A deputada classifica os normativos do Executivo como censura explícita e tentativa de cerceamento à liberdade de expressão e da imprensa.
21: Adriana Ventura também sugere a votação da proposta que acaba com o foro privilegiado. A parlamentar defende que todos os cidadãos e autoridades respondam sob as mesmas regras da justiça comum.
0: Na opinião de Reimon, do PT do Rio de Janeiro, as denúncias sobre uma suposta operação financeira ilegal envolvendo o filme sobre a biografia de Jair Bolsonaro aumentaram a rejeição à família. Segundo ele, os recursos para o filme seriam de fundo de previdência dos servidores fluminenses.
21: Para Reimon, as acusações configuram crime de evasão de divisas e ato de lesa pátria, agravados pelo envio de relatórios confidenciais do país à autoridade estrangeiras. Ele pede que a Procuradoria-Geral da República adote medidas severas diante desses fatos.
5: Eleições.
0: Bom, Anderson Gás, do PT do Rio Grande do Sul, questiona a decisão do Tribunal Superior Eleitoral que suspendeu a divulgação de uma pesquisa de opinião sobre a eleição para a presidência da República. O parlamentar menciona que entidades do setor consideram a suspensão inconstitucional.
21: Bongás explica que o levantamento abordava a reação popular diante de denúncias de repasses financeiros milionários envolvendo o Banco Master e o filme sobre Jair Bolsonaro.

0: em que o empreiteiro é responsável pela segurança e estabilidade das obras. Os prazos de garantia deverão variar conforme o tipo de defeito encontrado na obra e começarão a valer a partir da entrega do imóvel, da conclusão da obra ou da emissão do auto de conclusão, o que ocorrer primeiro. O relator do projeto na Comissão de Constituição e Justiça da Câmara, deputado Toninho Vantcher, do PP do Paraná, propôs diferenciar os vícios e defeitos encontrados a fim de estabelecer prazos de garantia e prescrição diferentes, seguindo o modelo do direito espanhol. O prazo aumenta de 5 para 10 anos para problemas na estrutura ou na fundação que comprometam a segurança da construção. Aumenta de 3 para 5 anos para defeitos em partes da obra ou nas instalações que impeçam o uso do imóvel. E de 1 para 2 anos para defeitos de acabamento, como pintura, pisos e equipamentos instalados. Toninho Vantcher explica o alcance do projeto.
1: Ele vem trazer uma segurança maior para quem compra o imóvel. Você que vai comprar um imóvel, você vai ter uma garantia de 10 anos da estrutura, né, que é aplicada para você construir uma casa. Então, hoje é 5 anos, então você vai ter 10 anos se acontecer algum problema, algum episódio por falha da construção, você tem direito de recorrer e a empresa tem que sanar esse erro. E nós relatamos esse projeto e fizemos realmente um relatório que atende o interesse tanto das construtoras como também daquele que compra o imóvel. Aquele que compra, ele tem que ter certeza que está comprando um imóvel em condições. E para isso ele terá 10 anos para poder reclamar caso ocorra alguma falha construtiva do imóvel.
0: O texto também prevê o direito do proprietário de pedir o cancelamento do contrato dentro do prazo de 1 ano, a partir do início da garantia. Mesmo nesses casos, o empreiteiro continua responsável pelos consertos durante o período de garantia. Por outro lado, a proposta aprovada na Câmara estabelece que a construtora ou o empreiteiro não será responsável se o imóvel não receber manutenção adequada ou forem feitas reformas que mudem a estrutura original da construção. O projeto foi apresentado pelo deputado Celso Russomano, do Republicanos de São Paulo. Para virar lei, precisa ser aprovado pela Câmara e pelo Senado. Da Rádio Câmara de Brasília, Luiz Cláudio Canuto.
2: Relações Exteriores.
3: Jandira Fegali, do PCdoB do Rio de Janeiro, relata os resultados de uma missão nos Estados Unidos para tratar de economia e segurança nacional. A deputada cita a entrega de documentos contrários à imposição de tarifas comerciais contra o Brasil e em defesa da soberania do PIX.
4: Jandira Fegali acrescenta que a comitiva também pediu a investigação de uma suposta lavagem de dinheiro envolvendo empresários e membros da família Bolsonaro. Ela informa que foram apresentadas provas de remessas financeiras irregulares destinadas a um fundo no Texas.
2: Trabalho.
3: A Câmara aprovou proposta que facilita o acesso de garis ao banheiro durante o serviço. O repórter José Carlos Oliveira explica como isso será feito.
5: As comissões da Câmara dos Deputados aprovaram um projeto de lei que garante ao trabalhador que exerce suas atividades ao ar livre o acesso gratuito a banheiros durante o serviço. A medida beneficia, por exemplo, os garis e os jardineiros. A proposta partiu do deputado Gilberto Abramos, do Republicanos de Minas Gerais, e prevê que o empregador cumpra a medida por meio da instalação de banheiros químicos nos locais de trabalho ao ar livre, ou faça parceria com outros empreendimentos que tenham banheiros disponíveis. O texto também garante o acesso desses trabalhadores a banheiros instalados em prédios públicos e privados. O relator na Comissão do Trabalho, o deputado Sérgio Silva, do Republicanos de Pernambuco, regulamentou esse ponto.
6: A legislação brasileira deve criar condições para o trabalho de todos que sejam dignos. Em relação aos estabelecimentos comerciais, como esses estabelecimentos são privados, entendemos que é necessário que o acesso seja condicionado as exigências próprias do estabelecimento, porque a entrada de pessoas traz questões relativas à segurança e à retribuição pelo uso do espaço.
5: O deputado Sérgio Silva explica agora o acesso aos prédios públicos.
6: Quanto aos prédios de órgãos públicos, deve ser observado as condições de acesso ao prédio, como a emissão de identificação, por exemplo. No mais, pretendemos incorporar o projeto a previsão de que o próprio empregador deva articular na gestão do seu empreendimento forma de assegurar que os trabalhadores tenham acesso às instalações sanitárias.
5: Outra alteração do relator foi garantir a inclusão dessas regras na CLT, Consolidação das Leis do Trabalho. O texto também

0: E foi aprovado na Comissão de Constituição e Justiça e segue para análise do Senado sem necessidade de votação no plenário da Câmara. Da Rádio Câmara de Brasília, José Carlos Oliveira.
1: Transportes. Beto Preto, do PSD do Paraná, informa a criação de uma subcomissão para acompanhar o fim da concessão da Malha Ferroviária Sul, prevista para 2027. Ele acredita que o tema exige ampla discussão diante dos impactos para os municípios atravessados pelos trilhos.
2: Beto Preto defende o debate de alternativas que ampliem a segurança nas passagens de nível e melhorem a convivência entre a operação ferroviária e o trânsito urbano. Ele diz que é preciso construir soluções que atendam tanto à população quanto à logística do transporte ferroviário.
1: Cobalcini, do MDB, defende a concessão de importantes rodovias federais em Santa Catarina como alternativa para acelerar investimentos em infraestrutura. Na visão do deputado, a falta de recursos públicos tem dificultado a execução de obras estratégicas para o Estado.
2: Cobalcini afirma que a duplicação de trechos como as BRs 282, 470 e 153 são fundamentais para melhorar a segurança nas estradas e garantir mais eficiência no escoamento da produção catarinense rumo aos portos da região.
1: Termina agora o jornal Câmara dos Deputados, produzido pela Rádio Câmara, com trabalhos técnicos de Wellington Teles e apresentação de Luciana Vieira e Ana Raquel Macedo. Boa noite.
2: A Voz do Brasil está de volta na segunda-feira. Uma boa noite e um bom fim de semana.
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0: Antônio, estou imaginando coisas.
1: Pensaram besteira agora,
0: Só pensa naquilo,
1: né, Antônio? O que será que ele imaginou
0: não
1: agora?
0: Não sei, né? Quantos cabelos ele tinha no sapato?

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0: Paulo César e Cristiano, a moça caminhoneira, ainda praião e prainha, o motorista mensageiro na nossa manhã, você ligadinho com a gente, acompanhando moda boa demais da conta, e sabadão, Santo Antônio, 13 de junho, ô, pensa só na situação, hein, senhor, que é isso, ei, ai, ai, hein. 10 minutinhos faltando para 6 agora, 10 minutinhos faltando para 6. Bom dia para Alexandra, tá no Parque da Serra acompanhando a gente. Alô, Chico, Chico, o Chico falou que lá não tá frio, não, rapaz.
1: Bom dia,
0: Delio,
1: bom dia, vô. Bom dia. As coisas aí, tá tranquilo?
0: Tudo já tranquilo aqui.
1: Você tá brabo.
0: Tá brabo, viu?
1: Aqui até hoje não tá fazendo frio, não.
0: Ah, porque você tá agarrado na caldeira, né?
1: Fala com o vô aí que o café tem que ser alguma coisa que vai esquentar bem mesmo.
0: É verdade. Tá fora. O problema, o Chico, ele pagar o danado do café, a merenda, né? O complicado é a merenda, não sai de jeito nenhum, meu amigo. É difícil, né, vô?
2: É difícil demais dar conta.
0: Ei, ai, ai, 9 minutinhos faltando para 6, bom dia.

0: Senhor. No início desse dia, venho pedir-te saúde, força, paz e sabedoria. Quero olhar hoje o mundo com olhos cheios de amor, ser paciente, compreensivo, manso e prudente. Ver além das aparências teus filhos, como tu mesmo os vês. E assim, não ver senão o bem em cada um. Fecha meus ouvidos de toda calúnia. Guarda minha língua de toda maldade. Que só de bênçãos se enche o meu espírito. Que eu seja tão bondoso e alegre que todos os que se aproximarem de mim sintam a tua presença. Reveste-me de tua beleza, Senhor, e que no decurso desse dia eu te revele a todos. Amém. Deus e Senhor nosso, sabemos que através do nosso trabalho ajudamos a construir o teu reino. Faze que neste dia trabalhemos conscientes de que estamos colaborando contigo na tua obra e possamos um dia receber a recompensa que esperamos de tua bondade. Por Cristo, nosso Senhor. Amém.
1: Ó Maria Santíssima, que em vossa imagem milagrosa de Aparecida espalhais inúmeros benefícios sobre o Brasil, eu, embora indigno de pertencer ao número dos vossos servos, mas desejando participar dos benefícios da vossa misericórdia, prostrado a vossos pés, consagro-vos o entendimento para que sempre pense no amor que mereceis. Consagro-vos a língua para que sempre vos louve e propague a vossa devoção. Consagro-vos o coração para que depois de Deus vos ame sobre todas as coisas. Recebei-nos, ó Rainha incomparável, no ditoso número dos vossos servos. Acolhei-nos debaixo da vossa proteção. Socorrei-nos em nossas necessidades espirituais e temporais, e sobretudo na hora da nossa morte. Abençoai-nos, ó Mãe Celestial, e com vossa poderosa intercessão, fortalecei-nos em nossa fraqueza, a fim de que, servindo-vos fielmente nesta vida, possamos louvar-vos, amar-vos e render-vos graças no céu.

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4: Essa manhã de sabadão, agora 6h05. 6h05, bom demais ter você aqui acompanhando também através do nosso site, que é o matelifm.com.br. Fique à vontade para participar com a gente e mandar o seu recado. Inclusive, pode abraçar aquela pessoa que hoje completa mais um ano de vida, tá bom? 99666-1699. Santo Antônio, vô. É, rapaz, hoje, nesse dia 13 de junho. E hoje também que é o dia do turista, e várias cidades aí pelo Brasil tendo aí o dia de hoje como feriado, né? A solenidade de Santo Antônio, o padroeiro aí de várias e várias cidades por esse nosso Brasil, inclusive Minas Gerais, Juiz de Fora, e a cidade de Governador Valadares, Juiz de Fora, na Zona da Mata Mineira, e na região do Rio Doce, Governador Valadares. 6h06 na nossa manhã, meu abraço aí para o Chico, tá lá firme e forte com a gente, em Azurita, bom dia. Também a Leia no Nossa Senhora do Rosário, Luzia, o Alisson também sempre com a gente. Meu abraço, excelente fim de semana.

0: Cai volta com Léo Canhoto e Robertinho, ainda Lady Laura, o Saco de Estopa, também Mineirinhas, Por Que Fugiu de Mim? 6h19, bom dia, 6h19.
1: Ai, queria tanto ganhar R$100.
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1: Bom demais, 6h23. Ouviu aí, né? 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
2: Ei, tem bom demais.

0: Fala boa demais com Eduardo Costa, o pagode em Brasília, ainda Emílio Eduardo, no limite da paixão, pão de queijo, Evo, é bom, hein, senhor? Mas é bem que o senhor podia buscar uns lá na padaria quentinho pra nós, hein, senhor?
1: Tô fora.
0: Contável, eita, é bolso que não sai o dinheiro de jeito nenhum, viu? Pão de queijo você ouviu com Fátima Leão. 6h42 agora, 6h42...
1: Espera só um bocadinho e nós vamos ali beber um golinho de café e já já nós tá de volta, viu?
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5: Bom demais a conta, 6h47 agora. 6h47, ô vô, tá com a gente acompanhando o nosso Manhã Sertaneja. É o nosso amigo Alberto, também o Rogério, tá firme e forte, rapaz. Teodoro Sampaio.

0: Obrigado, Anderson, obrigado. Obrigado. Uma das vozes mais graves do Brasil.
1: Parabéns, gente.
0: Obrigado.
2: Eita, moda boa, o Irapuru com Gilberto e Gilmar aqui pra você antes. Leonardo, é cama fria. É, hoje tá daquele jeito, né, vô? Cama fria não dá pra ser feliz, não, rapaz. E ainda Zé Henrique e Gabriel com Geno e Geno. O Brasil tá cheio. E Teodoro e Sampaio, a canção que lembra você. 7 horas em ponto, bom dia.

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Amanhã, bom dia para o Antônio Ailton, tá ligadinho lá no bairro Central. Os amigos aí de Queiroz, meu abraço. Alô, Serra Azul, Alto, Boa Vista, bom dia, ótimo sábado.

em Aladdin, Inimigo do Peito ainda, Daniel, Chitãozinho e Chororó com Terra Tombada, de Paulo e Paulino, Não Brinque com a Paixão. 7h21. 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
11: Agora 7h27, bom dia para Orlândia em Azurita. Alô Vanusa, Vanusa em Joatuba, um abraço para o Antônio no centro. Maria Braga em Azurita também acompanhando o nosso Manhã Sertaneja.

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0: Duca e Dalvan, a dama de vermelho. Um abraço aí pra Taninha, Taninha da rede, a Taninha no Vista Alegre. Inclusive não dá pra ficar na rede não, né? Imagina o estado dessa rede, o free que tá, hein? Eita, nós. 7h39. 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
0: Oi, bom dia, sabadão, Santo Antônio, 13 de junho, um abraço para você que tá em sintonia com a gente em todos os bairros, também as comunidades rurais, hoje também dia do turista, vou de vez em quando é dar uma de turista, né? Vou gosta de dar uns passeios.
20: Ei, tem bom demais da conta.
0: Pois é, faz bem demais da conta. 7h45 agora, 7h45, alô Sérgio do Parque da Serra, meu abraço, também com a gente a Maria Custódia no Vista Alegre, alô Divina Lei. Deixa no centro, a Elisa tá no Santa Cruz, bom dia. Magda em Azurita, alô Orlândia em Azurita, bom dia. O Antônio no centro, o amigo José Roberto, a esposa Iracilda, meu abraço. Maria Braga em Azurita, Antônio Ailton no central. Alexandra tá no Parque da Serra, bom dia. Alô Chico, Chico em Azurita. Também com a gente é a Leia no Nossa Senhora do Rosário. A Luzia, o Alisson também com a gente, meu abraço. E ainda, acompanhando sempre o nosso Manhã Sertaneja, vou aí, Eunice, tá no Nossa Senhora do Rosário. Alô, Tereza! Tereza no Duque de Caxias. Vamos atender aqui a Liliane, do bairro Vila Suzana.

0: Eita, saudade matadeira que é bom demais da conta, com César e Paulinho aqui na nossa manhã, Manhã Sertaneja, já na reta final, vou daqui a pouquinho, Marlon Guimarães e eu, você e o rei Roberto Carlos aqui com a gente. Maria Braga do Caroba, meu abraço, acompanhando também aqui a nossa programação, o amigo Rogério, dizer que hoje ele ficou agarrado um pouquinho a mais, porque vai trabalhar um pouquinho mais tarde, né, vô?
1: E o café? Já tá pronto?
0: Ah, dizer que o café tá no jeito, rapaz. É, mesmo hoje indo um pouquinho mais tarde pro trabalho, mas dizer que o café já tá lá preparado. Tem que tá no jeito, porque ainda mais com esse tempo, né? Neblina, friozinho e tudo mais, tem que esquentar o peito, não falha não. Ei, ai, ai. Ô, vamos juntar as trouxas aqui, que daqui a pouquinho então tem o Marlon e eu, você e o rei Roberto Carlos. E lembrando que é segunda-feira de volta a partir das 5 da manhã com muita moda boa e, claro, você sendo sempre a nossa melhor companhia. E a gente fica feliz demais da conta com você ligando o radinho e acompanhando sempre o melhor aqui da programação. Da Matéria FM, seja nos 87.9, até mesmo através do site, que é o mateliafm.com.br. Certo, vô?
1: Segunda-feira, nós estamos de volta. Bom dia pra vocês.
0: Então, bom dia, excelente e abençoado dia pra todo mundo. Alô, Maria Custódia, no Vista Alegre, bom dia.
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1: 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Fiquem com Deus.
2: Tchau, gente.
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2: Bom dia! Na alegria do rádio, transformando sons em energia positiva pelo ar. Olha, a partir de agora, Marlon e você, até o meio-dia, sempre colocando aqui para você as melhores músicas, passando as suas mensagens, os seus alôs, os seus abraços. Conte sempre comigo, tá? Daqui a pouquinho não, agora com o rei Roberto Carlos, até as 9 horas da manhã. A sua participação é muito importante pra gente, pra você que tá aqui numa Tele FM 87,9. O nosso muito obrigado pela companhia. Pra você que tá fora da cidade, em qualquer lugar do planeta, nos quatro cantos do mundo, matelefm.com.br. Olha, muito bom dia! Bom demais, viu? Sábadozinho frio, a Marilza tá lá em Contagem já, esperando a hora de fazer aquele tira-gosto. Ei, Marilza, bom dia!
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2: Olha, é bom demais, né? Não, mas não quero essa música, não.
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2: Eu quero essa aqui, ó, só por amor. Essa aqui é de 1900 e lá vai pedrada. Barrava cachorro com linguiça.

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1: Olha só, por amor. Essa eu acho que eu nem era nascido, viu? 8 e 7, bom dia!
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1: Na alegria do rádio.

0: Muito bom. Fala comigo, Tânia. Bom dia.
1: Oi, Marlon. Tudo bem? Bom dia. Ofereço essa música para Luzia e o Alisson. Águia Dourada.

0: Coisa boa. Águia Dourada, sucesso de 87. Muito bom dia. A Tânia, a Taninha, ô Taninha. É a primeira Taninha do mundo que não se chama Tânia, né? O Taninha da rede. A Luzia tá te agradecendo aqui, viu, pela música, tá oferecendo aqui pra você outra música e agradecendo também, tá? Agora com detalhe, viu? A Luzia tá aqui, ó. A Luzia falou assim, Marlon, a Taninha da rede, eu vou te falar, esqueceu de mim, não lembra de mim de jeito nenhum. Eu falei pra ela, é verdade. Olha, e a Luzia tá mandando essa música pra você, viu, Tânia? Taninha da rede.
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1: Ah, 8h16, bom dia, minha querida. Ô, Simone, bom dia, tá? Simone tá no Consenza.
2: Bom dia, Marlon. Bom dia a todos os ouvintes da Matelli.
1: Bom dia.
2: Eu gostaria de ouvir Roberto Carlos, Chegaste. Oferecer minha tia Neiga, todos os meus filhos, netos, Genora e para todas as minhas amigas. Um final de semana iluminado, com muita luz para todos.
1: Amém, viu? Amém. Chegaste. Roberto Carlos e Jennifer Lopes.

0: maravilhosa participação de Jennifer Lopes nessa música com o Rei Roberto Carlos, Chegaste. Olha, nesse bloco aqui, você curtiu comigo Só Por Amor, Coimbra, Águia Dourada, no pedido aqui da Taninha. A Taninha também, a minha amiga Luzia, agradeceu aqui a Taninha. E também a Leia. A Leia ofereceu aqui pra Taninha. A Leia ofereceu pra Taninha foi... Qual música foi? O Calhambeque. O Calhambeque do Rei Roberto Carlos pra Taninha. Ô Taninha, a Leia tá reclamando aqui, viu? Você esqueceu dela. Aham. Uhum. Tá reclamando aqui, Taninha da Rede. A Telefm a hora, 8h21. Daqui a pouquinho eu volto atendendo mais ouvinte. Hora certinha, 8h21 agora. 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
0: Carlos. Você e o rei Roberto Carlos, bom demais, né? Olha aqui o meu querido Tadeu Guimarães. Ô Tadeu, bom demais ter você aí curtindo a programação da rádio. Obrigado, viu? O Tadeu tá mandando um abraço aqui pra Lurdinha, o paizão aí, o Joaquim do Rodolfo, pediu pra trocar aqui Além do Horizonte do rei Roberto Carlos, também pra sua amada, a Luzimara. Alô, Luzimara Castro, bom dia. Luzimara, tudo bem por aí? Graças a Deus, tudo na paz. Ana Maria também quer oferecer música aqui pro Joaquim do Rodolfo, né? E também pra esposa Lurdinha. Pessoas pra lá de especiais, né, Ana Maria? O Joaquim e a Lurdinha são especiais de verdade. Gente boa, Além do Horizonte, bom dia. Com o rei Roberto Carlos até as 9h.

0: era bom demais. Além do Horizonte, Roberto Carlos. Bom demais, hein? Ô, meu querido Joaquim do Rodolfo, bom dia, Lurdinha. Bom dia, Tadeu Guimarães. Bom dia, Luzimara, bom dia. Bom dia, Ana Maria do Centro. Alexandra, lá do Parque da Serra, bom dia. Bom dia, Jeová.
1: Ô, meu amigo Marlon, bom dia.
0: Beleza?
1: Aqui um salve para vocês.
0: Para nós, né?
1: Salve para nós aí. Ah. Como vai você?
0: Uhum.
1: E oferece para a Dona Adelaide e a Márcia, lá no bairro Santa Luzia.
0: Adelaide e
1: para Márcia. Para todos os ouvintes da rádio.
0: Uma coisa boa.
1: Matéria. Bom dia. Para todos nós.
0: Matela FM. Jeová, tô achando que o Jeová tá querendo pegar aqui uma boquinha de locutor, tá não? Bom dia, Márcia. Bom dia, Adelaide.

Como vai você? Momentos inesquecíveis do rei Roberto Carlos nas ondas da Matéria FM é sempre muito bom. Olha, muito obrigado pela audiência. O WhatsApp aqui não para. E você mandando sua mensagem, seu abraço. Por falar nisso, 11h40, temos aqui os aniversariantes do dia, viu? Então, dá muito tempo de você participar. Por falar em aniversariantes do dia, eu vou mandar uma música aqui. Aliás, a Rosilene, que está oferecendo música aqui para sua mãe, a dona Maria Helena. Ô, Maria Helena, bom dia, parabéns, viu? 72 anos hoje, que coisa boa. Maravilha, hein? Coisa boa. Parabéns, viu? E também um grande abraço aqui. O meu querido Fagner Cristiano tá mandando um abraço aqui também para sua filha, que tá completando hoje 11 anos. Olha a Maria Helena completando 72. E a filha do Fagner Cristiano, como é que ela chama? Bruna Ângela, completando 11 aninhos hoje. Que coisa boa, né? Ô Fagner, bom dia, parabéns para as duas. Como é grande meu amor por você, sucesso do rei Roberto Carlos, na Matéria FM.

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1: E o rei Roberto Carlos. Agora são 8h38. 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Grande abraço, 8h39. Eu volto já.
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1: Mateli FM, 16 para as 9, infelizmente uma nota de falecimento. Comunicamos aqui o falecimento de Agostinho Leocádio Lopes. O velório já está acontecendo no velório municipal aqui de Matheus Leme e sepultamento previsto para as 16 horas. Com tristeza, noticiamos então o nosso querido amigo Agostinho Leocádio Lopes, lá dos Queiroz, e a todos, familiares, amigos, os nossos mais sinceros sentimentos. Olha, muito bom dia para você que é de bom dia. Deixa eu aqui ouvir uns áudios aqui. Deixa eu mandar um abraço aqui. Meu querido Américo, fala comigo, bom dia. Deixa eu ver aqui.
17: Alô, bom dia. Você que passa com o texto na mão para mim, viu?
1: O texto na mão.
17: Para todos os meus amigos do texto e principalmente o pai da Terezinha, que faleceu ontem. Vai ser enterrado hoje às 4 horas.
1: Eu falei agora.
17: Às 8 horas no velório, vai ser velado e às 4 horas vai ser sepultado. Alô?
1: Beleza.
17: Cemitério do local. Alô?
1: Brigadão, Américo. Brigadão, viu? Alô, Taninha, bom dia, bom dia. A Taninha tá retratando aqui, ó.
18: Tá na Mateli? Tá legal. Ofereça essa música pra dona Leia, a montanha.
1: Ô, Leia, lembrou de você, viu, Leia? Ô, Edna Ramírez, bom dia.
19: Fernando, tudo bem contigo?
1: Beleza.
19: Eu queria ouvir a Estrada de Santos.
1: Estado Santos.
19: É possível?
1: É possível.
19: Brigadão. A curva da Estrada de Santos.
1: Alô? Beleza. Falou, minha querida. Bom dia, Rose. Rose, aqui no Estância Champagne.
20: Bom dia, Marlon. Bom dia, Rádio Mateli. Estamos aqui curtindo os momentos com Roberto Carlos.
1: Bom demais, né, Rose?
20: E gostaria de estar pedindo a música.
1: Uhum.
20: O Homem.
1: Beleza. Deixou aqui também isso aqui. Maria Elisa. Tá lá no Santo. Maria Elisa, tá viva, né? Apareceu a Maria Elisa, meu pai do céu. Tá lá no Santa Cruz. Pediu aqui Estrada de Santos também. Grande abraço aqui pro Isaías Teixeira. Ô, Isaías, beleza demais, graças a Deus. Grande abraço aí pro Isaías, tá mandando um abraço aqui pro Sebastião Porteiro e a Margarida também, lá do Imperatriz.
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0: por nós.
1: Olha, muito bom dia para Maria Custódia. Maria Custódia do Vista Alegre tá falando aqui, valei-me Santo Antônio. Amém, né, Maria Custódia? Hoje, dia 13, dia de Santo Antônio, nosso padroeiro, Santo Antônio, São Sebastião, nossos padroeiros, né? Hoje, dia 13. Olha, muito bom dia aqui pro meu querido Jackson. Vamos ver se vai dar tempo tocar aqui.
2: Que Deus abençoe você, ótimo sábado para vocês.
1: Amém.
2: Que Deus abençoe você aí, um bom trabalho. Eu queria te pedir, se fazer um favor. Eu preciso desse amor.
1: Eu
2: vou oferecer para nós e minha esposa. Eu preciso desse amor, por favor.
1: Beleza. Eu preciso desse amor. O Jackson oferecendo para dona Nauzi. Olha, hoje, infelizmente, o zap congestionou aqui, viu? Graças a Deus, né? Muitas participações. Obrigado aqui pela audiência, pelo carinho, pela amizade com o Rei Roberto Carlos.

0: Pois é, coisa boa da vida. Olha, não dá tempo, deixa eu ver, vou mandar mais uma aqui, já são 9:08 agora. Ei, Roberto Carlos, sempre passando da hora, né? Mas também são tantos pedidos, graças a Deus. Mandar um abraço aqui pra Nauzir, lá do Imperatriz, a Ziza, lá do Imperatriz. Abraço aqui também pra Orlândia, lá em Anzurita. Vanusa tá lá em Joatuba. Abraço também pro Serginho da Ótica. Meu querido Marcos Vinícius, lá em Itaúna, sua mãe, seu pai. A Simone do Consenza. Abraço. Ô, dona Nega, tudo bem? A Marilza tá lá em Contagem. Meu querido Jová. Abraço, Jová. Abraço, viu? Abraço pra todos aí. Abraço aqui também pra Luzia. Aqui do nosso Choro Rosário é a Leia. A Leia também, sempre ouvindo a gente. Alexandra lá do Parque da Serra. Ana Maria. Ana Maria no centro, grande abraço. Abraço também pro Joaquim do Rodolfo, a patroa, a Lurdinha, né? Pessoas especiais, né, Ana Maria? Meu querido Américo Moreira, a Dona Branco, grande abraço pra vocês aí. Ah, deixa eu ver quem mais. Ao Jackson, lá do Jardim Serra Azul, e a esposa Dona... a Ziza do Imperatriz. Nossa, o zap hoje aqui tá triste, viu? Dona Nauzi. Ah, agora sim, agora entrou aqui. Ô, Rosilene Gonçalves. Ô, Nauzi, bom dia, viu? Rosilene Gonçalves, hoje é a mãezona Maria Helena completando hoje 72 anos, graças a Deus. Alô, minha querida Eunice, lá do Duque de Caxias, bom dia. Tadeu Guimarães e a patroa também, né? A Luzimara. Luzimara, bom dia. O Tadeu, bom dia. A Nayara Almeida, lá no Parque da Serra. Edna Ramírez também. A Rose e o Luiz, aqui da Estância. A Maria Custódia do Vista Alegre. A Gisele, aqui do nosso Choro Rosário. Agradecendo sempre vocês pela participação. Um abraço aqui também pro Fagner Cristiano, o condutor socorrista lá da UPA, né? Hoje a filhona de 11 anos está completando mais uma primavera. A Bruna Ângela. Abraço a Sônia lá do Mangabeiras. Sônia do Mangabeiras, bom dia. Eu já passei o áudio da Sônia aqui.
1: Bom dia, Marlon. Oi, Marlon, manda aquela música, O Quintal do Vizinho, pra mim, por favor. Quero mandar pra todas as minhas colegas, pra Taninha da Rede, pra Tereza, pra Eunice, pra Dona Zilda, pra todos os ouvintes da matéria. Obrigado.
0: Nada. Vai ser a saideira, viu? Porque não dá tempo. A Liliane também, da Vila Suzana. Ana Manuelina. Ô, Ana Manuelina, bom dia. Dá um abração no Vinícius aí pra mim, viu, Ana? Grande abraço pra você. Abraço aqui pro Paulo Melo. Bom dia. Ô, Isaías. Isaías Teixeira. Grande Isaías. Sempre na escuta e sempre oferecendo música aqui pro Sebastião Porteiro, pra Margarida lá do Imperatriz. Grande abraço, viu, Isaías? Abraço aqui também pro Vinícius aí no centro da cidade. A Fatinha também. Ô, Fatinha do Consenza, bom dia. Maria Braga e o Caroba lá em Anzurita. Grande abraço. Marli Pereira, do Nossa Senhora do Rosário, bom dia. Ô Marli, você vai assistir o jogo aí no barzinho hoje ou não? Vai ter ou não vai? Hoje tem Brasil, hein? Brasil e Marrocos. A Marli tá doida pra ir pro Estados Unidos de caminhonete.

0: 7, né? Caminhão, né, Marli? O Rony Almeida no centro. É, Rony, o trem hoje aqui tá feio, viu? Hoje você tá de bem? Tá de folga hoje? Deixa eu ver quem é. A Taninha. Grande abraço aqui também pra Maria Elisa, lá do Santa Cruz. Abraço pra todos aí, tá? Grande abraço. Abraço também pra Márcia aí do Santa Luzia. Abraço em toda a família aí, viu, Márcia? Grande abraço aí. Tá chegando a última do rei.
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0: 9:12 já.
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7: Olha, o nosso WhatsApp tá travando, tá bombando. Então, continue aí mandando as suas mensagens, os seus alôs. 11h40 tem aqui os aniversariantes do dia. 10 horas tem Padre Reginaldo Manzotti com o programa Experiência de Deus, porque evangelizar é preciso. Vamos que vamos. 9h20, bom dia.
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0: gente. Uma salada musical no seu rádio. Uma salada que agrada a todos, né?
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0: Sabadão, meu querido, com... Na verdade, um feriado municipal, né? Dia 13 de junho, dia de Santo Antônio. Mateli 933.
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0: Tá fazendo não, já fez 29 anos, tá no ar e você, claro, pode e deve participar com a gente. 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
9: Legal, Matelli 939. Daqui a pouquinho tem Padre Reginaldo Manzotti. 10 horas da manhã, por aqui tem Cleiton Romário.

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0: é bom demais! Uma salada musical no seu rádio, Thiaguinho Me Balançou, Maiara e Maraíza, Narcisista, Ed, Brito e Samuel, Romance Rosa. Olha, uma salada musical no seu rádio.
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0: Bate pro gol, Brasil, Sil! Começa hoje, pro Brasil, né?

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0: Coisa boa da vida. Agora faltando 5 para as 10, 10 horas, está chegando o Padre Reginaldo Manzotti. Com o programa Experiência de Deus. Olha, você já participou da promoção Matel FM 29 anos, não? 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Nosso querido amigo Anderson, sempre ligadinho com a gente e fazendo a festa junto com a Matel FM. Ah, então não perca tempo não, mande aí o seu áudio, tá? No máximo de 40 segundos, para não ficar muito extenso, tá? É 9h56 agora, é 4 minutinhos faltando para as 10, o Padre Reginaldo tá chegando, eu volto com você às 11.
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0: Bom dia, amados irmãos e irmãs. Bom dia, povo de Deus querido. Hoje é sábado. E hoje, dia de muitas motivações para rezarmos. Hoje é dia de Santo Antônio de Pádua. Hoje é dia do Imaculado Coração de Maria. E hoje, toca a corneta, sacristão. É o último dia da leitura orante de Jó. Vou repetir para você. Olha lá, gente. Hoje, dia de Santo Antônio de Pádua. Vamos falar sobre ele. Hoje, dia do Imaculado Coração de Maria. E hoje, último dia da leitura orante de Jó. Por isso, nós começamos com essa música inabalável. Minha fé em Deus é inabalável. É como a fé de Jó. Se não é, ainda temos que transformá-la. É inabalável. Minha saudação a todos que acompanham pela rádio Evangelizar, de onde tudo começa, as rádios irmãs, cujos nomes cito neste momento.
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0: Saúdo a você a partir da TV Evangelizar, sinal digital em todo o país, em várias cidades, canal aberto. Pelo YouTube, Padre Manzotti Oficial. Isso mesmo, tem que ser o Padre Manzotti Oficial. Pelo aplicativo da Associação Evangelizar é preciso. E todas as plataformas digitais. Em Deus, a fé não é ausência da dor. É saber onde ancorar. Mesmo em meio à tempestade que podemos passar na vida de Jó, todos nós podemos passar tudo isso. Minha fé é inabalável. Minha fé em Deus é inabalável. Nada vai me tirar dessa fé em Deus. É inabalável, diga isso. Hoje nós vamos saber o derradeiro final da história de Jó. Hoje, dia da Imaculada Conceição. Hoje, dia de Santo Antônio de Pádua. Em nome do Pai, do Filho, do Espírito Santo. Amém. Os pais de Jesus iam todos os anos a Jerusalém para a festa da Páscoa. Quando ele completou 12 anos, subiram para a festa, como de costume. Passados os dias da Páscoa, começaram a viagem de volta. Mas o menino Jesus ficou em Jerusalém, sem que seus pais o notassem. Pensando que ele estivesse na caravana, caminharam um dia inteiro. Depois, começaram a procurá-lo entre os parentes e conhecidos. Não o tendo encontrado, voltaram para Jerusalém à sua procura. 3 dias depois, o encontraram no templo. Estava sentado no meio dos mestres, escutando e fazendo perguntas. Todos os que ouviam o menino estavam maravilhados com sua inteligência e suas respostas. Ao vê-lo, seus pais ficaram muito admirados e sua mãe lhe disse: "Meu filho, por que agiste assim conosco? Olha, que teu pai e eu estávamos angustiados à tua procura." Jesus respondeu: "Por que me procuráveis? Não sabias que devo estar na casa do meu pai?" Eles, porém, não compreenderam as palavras que lhe dissera. Jesus desceu então com os seus pais para Nazaré e era-lhes obediente. Sua mãe, porém, conservava no coração todas estas coisas. Senhor, hoje nós começamos rezando o Imaculado Coração de Maria. E o evangelho escolhido pela igreja é da perda e o encontro de Jesus no templo. Aos 12 anos, como sempre faziam, foram para Jerusalém. A história você sabe, mas lembro. Ao voltarem, achavam que estava na caravana com os primos. E depois de um dia de caminhada, se deram conta que Jesus não estava com eles.

0: E nós somos chamados a pedir ao Imaculado Coração de Maria, a quem o mundo foi consagrado. Imaculado Coração de Maria, nós pedimos paz pelo mundo. Que haja paz, paz, que reine em tantos países que estão em guerra. Imaculado Coração de Maria, cujas espadas e feridas lhe transpassaram o peito, nós te pedimos por tantas famílias que estão desordenadas, estão em guerras internas, às vezes por coisas tão simples, tão sem sentido. Imaculado Coração de Maria, nós colocamos a Igreja do Teu Filho Jesus, tantas coisas que não compreendemos, tantas divisões, mas colocamos a Igreja do Teu Filho no Teu amado coração. Cuide da Igreja, cuide do Santo Padre, o Papa Leão, cuida dos bispos, dos sacerdotes, do povo de Deus. Maria teve as sete espadas, as sete dores de Maria, mas o coração dela era imaculado, porque concebida foi sem pecado original. Então o mundo está consagrado ao Imaculado Coração de Maria. Vários papas o fizeram a pedido das aparições: consagre o mundo ao Imaculado Coração de Maria. E tendo celebrado ontem, o Sagrado Coração de Jesus, se celebra hoje o Imaculado Coração de Maria. Ó Imaculado Coração de Maria, eu consagro a minha família. Imaculado Coração de Maria, eu consagro a minha vida. Repita isso. Imaculado Coração de Maria, eu consagro a minha família. Imaculado Coração de Maria, eu consagro a minha vida. Filhos amados, nós só começamos. Começamos com o Imaculado Coração de Maria. Ainda temos Santo Antônio e o desfecho da grande novela, da grande história de Jó. Tudo isso no programa de hoje. Chame teu amigo, tua amiga. Não perca, nós voltamos já.
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0: Ainda com cansaço no corpo, eu quero agradecer a tantos que ontem colaboraram na 7ª edição do Arraiado Seu Vigário. Muito obrigado a todos que fizeram as doações no Arraiado Seu Vigário. Terminou tarde, mas estamos aí. Obrigado a todos que contribuíram. Obrigado a todos que prestigiaram assistindo pela TV Evangelizar. Lembrando que se você perdeu, você tem o Arraiado Seu Vigário no YouTube Padre Manzotti Oficial. Eu lembro de novo, você perdeu ontem? Você pode ver no Arraiado Seu Vigário 7ª edição. Procura assim, 7ª edição, Arraiado Seu Vigário no YouTube Padre Manzotti. Você tem na íntegra. E se quiser, pode também ver as partes. Amado povo de Deus, já falando de eventos, estou falando do evento de ontem. Louvado seja Deus, foi maravilhoso, lindíssimo. Mas dia 21 de junho, domingo, eu estarei em Limeira. Atenção, povo de Limeira e toda a região. Dia 21 de junho, estarei em Limeira, no Jubileu de Ouro da Diocese de Limeira. Será no estádio Major José Sobrinho, estádio do Limeirão, das 13 às 18 horas. A programação, coroação de Nossa Senhora, oração do Santo Terço, shows católicos, louvores e missa. Será transmitido pela TV Evangelizar, YouTube Padre Manzotti, TV Evangelizar, YouTube Padre Manzotti. Atenção, povo de Limeira. Fazia tempo que eu não ia lá, faz tempo que eu não vou a Limeira. Lembro-me quando estive no Limeirão, chegou a hora de voltar. Dia 21 de junho, no domingo, atenção, das 13 às 18, eu espero por você no Limeirão. E também, atenção, povo de Deus, tá chegando. Dia 27 e 28 deste mês, nós teremos as 24 horas na presença do Senhor, no Santuário de Nossa Senhora de Guadalupe e Jesus das Santas Chagas. Você sabe que do dia 27 ao 28 começam às 19 horas e nós seguimos 24 horas de oração. Já organizou sua caravana? Organizou a sua van? Organizou a sua família? 24 horas de oração. Então, mais uma vez, dia 21 de junho, Limeira, 27 e 28, 24 horas na presença do Senhor. Ulisses, que a paz de Jesus esteja com você.
1: Padre, bom dia, sua bênção.
0: Bom dia, Deus abençoe, Ulisses. Você fala de onde? Alô? Alô? Ulisses?
1: Oi.
0: Oi, você fala de onde?
1: Ivinhema, Mato Grosso do Sul.
0: Seja bem-vindo. Como é que você me acompanha ali em Ivinhema?
1: Pela Rádio Itapuã, padre, e pelo site Aconto.ms.
0: Tá certo. Diga lá, meu filho.
1: Padre, eu gostaria de uma orientação, uma oração.
0: Os dois, vamos lá.
1: Isso, porque dia 18 de abril completou-se um ano que eu perdi minha mãe.
0: Meus sentimentos pela perda da mãe.
1: Obrigado, e eu... Até agora eu não consegui lidar com isso. Tanto certo. É que o quarto dela tá fechado, nem no quarto dela eu consigo entrar. Tipo assim, é uma Entendi. Dor que não... Parece que não para, sabe? Todo dia eu tô no cemitério, pessoas falam pra mim deixar ela descansar, mas é que eu cuidei dela, né? Ela tava com Alzheimer. E faleceu com 60 anos, então é um...
0: Muito nova.
1: Não consigo digerir isso.
0: Como é o nome dela, que eu quero rezar pela alma dela?
1: Selene Barbosa do Nascimento.
0: Selene Barbosa do Nascimento.
1: Isso.
0: Você é casado, solteiro?
1: Sim, padre, casado.
0: Casado. Ela foi morar com você?
1: É isso, ela morava comigo. Por mais que nós somos em quatro irmãos, era só eu que cuidava dela, né?
0: Louvado seja Deus que ela teve você, filho. Então você pode ficar em paz... que fez tudo o que era possível.
1: Sim, mas ainda fica aquela que poderia ter feito mais, né?
0: Sempre, filho. Eu também já fui filho e perdi minha mãe, perdi meu pai muito próximo de mim. E eu lembro que esse sentimento, até conversei com várias pessoas, até psicólogos, psiquiatras, é um sentimento que a gente carrega, que nós podíamos ter feito mais. Mas eu vou lhe dizer, Ulisses... A chave é Naquele momento eu pude fazer o que minha energia podia, o que o dinheiro podia e o que a medicina podia. Você entendeu?
1: Sim.
0: Você fez o que era possível naquele momento. Não dá para a gente julgar hoje o que foi feito no passado. Porque também uma pessoa com Alzheimer, há o desgaste, o cansaço, não é verdade?
1: Sim, eu até passei por psicóloga, padre, né? Nos últimos dias, nos últimos meses, assim, que ela ainda estava viva. Porque por só eu cuidar dela, eu às vezes eu perdia a paciência. Não, nunca agredi minha mãe, mas eu murrava a parede, eu chorava escondido, sabe?
0: Entendo, filho, entendo perfeitamente o que você está falando. Filho...
1: E eu sempre falava, Deus, minha mãe não merece isso, sabe? E por mais que eu pedi o descanso para ela, eu não estou conseguindo aceitar isso.
0: Filho, você está num luto. Sim. Esse ainda é a fase de luto. Vai passar. Ainda é a fase de luto. Você vai se esforçar um pouquinho e vai começar a abrir a porta do quarto. Você vai fazer um processo, se você não conseguir sozinho com a sua esposa, de dar as coisinhas dela. Não guarde-as. Não guarde-as. Ainda não precisa fazer isso hoje. Porque ainda o luto está muito presente na tua vida. Mas pensa assim, não adianta nada eu guardar no armário as roupas, não adianta nada eu guardar o que eu fiz com amor.
1: Sim.
0: E não se preocupe com isso, as pessoas falam, deixa ela descansar. Não, você tem que viver esse luto. Só que comece assim, um dia não vá no cemitério, reze em casa, nunca deixar de rezar. Mas pule um dia, depois pule dois. O teu lugar não é num cemitério, porque lá é importante valorizarmos os nossos falecidos. E não podemos cair de um extremo no outro. Mas não se deixe aprisionar pelo cemitério. Eu escrevi no túmulo da minha mãe, enquanto o seu corpo, meu pai também, enquanto o seu corpo aqui está, sua alma está junto do Pai. Pensa isso. Lá estão os restos mortais da sua mãe, mas ela está viva junto de Deus. Então, como eu lhe disse, ainda você está em luto. Não se culpe do que você não fez, até dos seus momentos que você esmurrou a parede. Filho, só não faz isso quem não está na lida. Quem não passa todos os dias junto, tem momentos que vem esse cansaço, esse desespero, mas você cuidou da tua mãe até o fim. Só que eu vou lhe dizer, abra a porta, outro dia abra a janela e comece a dar as coisas de sua mãe e comece a deixá-la de fato onde ela está junto de Deus. Entendeu, filho? Mas é um processo lento. Sim. Mas faça. Entendeu?
1: Sim, entendi, padre.
0: Vamos rezar juntos?
1: Sim.
0: Senhor Jesus.
1: Senhor Jesus.
0: Eu te entrego a minha mãe Selene.
1: Eu te entrego a minha mãe Selene.
0: Que ela tenha o descanso eterno.
1: Que ela tenha o descanso eterno.
0: Me dói muito, Jesus.
1: Me dói muito, Jesus.
0: Tire este luto.
1: Tire este luto. Desculpa,
0: tire.
1: Padre.
0: Não, filho, eu acolho você. Tô junto com você nas suas lágrimas. Tire este luto.
1: Tire este luto.
0: E dai-me paz.
1: E dai-me.
0: Mãe, descanse para sempre, mãe.
1: Mãe, descanse para sempre,
0: eu
1: mãe.
0: Eu te entrego a Deus.
1: Eu te entrego a Deus.
0: Amém.
1: Amém.
0: Amém, amém. Parece que eu tô junto ali, viu? Eu vou pro intervalo, eu volto já. Volte comigo.
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Filhos amados, o que Ulisses está vivendo é um luto. Primeiro a negação, depois a culpa. E assim vai por diante, é um processo. Não pode parar, Ulisses. Por isso que eu te falei, é um processo lento. Você vai todo dia no cemitério, tá certo. Pule um dia. Mas reze em casa. Vai se acostumando sem sua mãe. Porque veja, é natural que numa enfermidade prolongada, a pessoa requer tanta atenção, que a vida dos filhos, da nora, de todos, acaba sendo preenchida por esta pessoa, por necessidade, pela enfermidade, e quando vai, fica um vazio. É normal isso. Um vazio afetivo, um vazio de não saber o que fazer com o tempo, um vazio a ser preenchido. Na fé, nós sabemos que não é o fim. Sabemos que a dona Selene e todos os que partiram estão diante de Deus, na fé. O vazio, preencher com outras coisas. Espero que o Ulisses esteja me escutando ainda, certamente. Preencher com outras coisas, principalmente com a família. Família. E aos poucos, Ulisses, no seu tempo, se você e tua esposa juntos, abra o quarto. Não fique lá revisitando. Abra, deixa arejar, doe. Você vai se sentir tão bem em doar aquilo que sua mãe tem para as pessoas, as roupas e etc. Não fique em casa com as roupas, não. Lá na frente, você vai pintar o quarto. Ajuda muito. Ajuda muito. Mas você foi um bom filho. Deus vai te tirar dessa. Ulisses de Vinhema, Mato Grosso do Sul, Rádio Itapuã FM, Edmilson Cássia, Bispo Dom Héctor Idote da Diocese de Naviraí. Filhos queridos, começamos com Imaculado Coração, agora vamos fechar Jó e ainda temos Santo Antônio. Então, direto, Bíblia aberta, cartilha de oração.

0: e vamos juntos. Capítulo 42, versículo 10. Depois que Jó acabou de orar pelos seus três amigos, o Senhor fez com que ele ficasse rico de novo e lhe deu em dobro tudo o que tinha tido antes. Todos os seus irmãos e irmãs, todos os seus amigos foram visitá-lo e tomaram parte num banquete na casa dele. Repito, veja, preste atenção no que ele faz. Depois dos amigos terem humilhado, dos amigos terem dado conselhos a partir de uma lógica humana, e ele sempre em Deus, sempre em Deus, ele rezou, diz o texto. Depois que Jó acabou de orar pelos seus três amigos, o Senhor fez com que ele ficasse rico de novo e lhe deu o dobro de tudo que tinha tido antes. Todos os seus irmãos, irmãs, todos os seus amigos foram visitá-lo e tomaram parte num grande banquete na casa dele. Falaram como estavam tristes pelo que lhe havia acontecido e consolaram por todas as desgraças que o Senhor havia feito cair sobre ele. E cada um deles deu dinheiro e um anel de ouro. Versículo 12, a parte mais importante. O Senhor abençoou. O Senhor abençoou a última parte da vida de Jó, mais do que a primeira. Ele chegou a ter 14 mil ovelhas, 6 mil camelos, 12 mil bois, 1000 jumentas. Também foi pai de 7 filhos e 3 filhas. A primeira deu o nome de Gemina, a segunda chamou de Cássia, a terceira de Querem Apuc. No mundo inteiro não havia mulheres tão lindas como as filhas de Jó. E o pai as fez herdeiras de seus bens, juntos com seus irmãos. Depois disso, Jó ainda viveu 140 anos, o bastante para ver netos e bisnetos. E morreu bem velho. Senhor, que nós possamos, como Jó, passar por todas as dificuldades, mas jamais nos rebelarmos contra Ti. Senhor, que nós possamos confiar em Ti sempre e poder dizer o que Jó disse antes: a grande virada de tudo é você compreender. Antes eu ouvia falar de Deus, hoje eu vejo a Deus. Deus abençoou Jó pela sua integridade. Deus abençoou Jó pela sua fé inabalável.
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0: E eu cito para você do último capítulo, Inabalável, página 159. Não se trata de buscar o sofrimento, pois já por isso seria doença espiritual. Mas não desperdiçar a oportunidade que o sofrimento traz. Padre Pio de Pietrelcina escreve a sua filha espiritual: o sofrimento é um dom de Deus. Bem-aventurado aquele que sabe aproveitá-lo. Continua. A maturidade espiritual não é um dom automático, é um exercício. Jó chegou à maturidade espiritual. Como ele mesmo diz, antes eu ouvia falar de Deus. Hoje eu vejo. A fé inabalável de Jó é um exemplo para todos nós. Portanto, como termina a saga, a novela, a história de Jó? A bênção de Deus sobre Jó, a restituição de seus bens. Jó foi abençoado a segunda etapa da sua vida mais que a primeira. A fé não é ausência da dor, mesmo em meio à tempestade. Portanto, que esse livro de Jó, toda essa leitura orante, faça-nos ter uma fé inabalável. Senhor, dai-me a fé de Jó. Eu não peço a paciência de Jó, é mais do que isso. Eu peço a fé de Jó. Minha fé seja inabalável, Senhor. Queridos filhos e filhas, com isso nós terminamos o livro de Jó. Toca o shofar, sacristão. Toca o shofar, sacristão. E agora, dê um beijo na Sagrada Escritura. Este é o fim da história de Jó. E o começo da minha e da tua história. Uma fé inabalável em Deus. Amém. Amém. Amém. Eu vou para o intervalo, eu volto já. Volte comigo, povo de Deus.
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0: E você, gostou da história de Jó desde maio? É isso, né? Maio, junho. Que tal você mandar o seu áudio? 41-3221-6060. A sua impressão, sua partilha, seus comentários, seus questionamentos. Ainda é tempo de fazê-lo. De novo, pegue o seu celular. Mande um áudio para mim. 41-3221-6060. Suas impressões. Algo que te tocou, este final maravilhoso de Jó, essa bênção de Deus pela fidelidade de Jó. É, por que Deus o abençoou? Porque ele foi inabalável na fé. Tentaram tirar-lhe a fé, mas ele não cedeu, ele foi fiel a Deus, não blasfemou, não se rebelou contra Deus. Por isso, a fé inabalável de Jó. Isabel, que a paz de Jesus esteja com você.
1: A sua bênção, Padre.
0: Deus abençoe. Você fala de onde, Isabel?
1: Joinville, Santa Catarina.
0: Meu abraço a Joinville, Santa Catarina. Como que você me acompanha?
1: Pela Arca da Aliança, Padre.
0: Meu abraço, Arca da Aliança FM. Também nós temos canal aberto, 49.1. Já tentou pegar na sua casa?
1: Sim, Padre.
0: Tá bom, diga lá, Isabel, a palavra é sua.
1: Padre, em primeiro lugar, eu quero dizer que é uma honra, é uma alegria, eu estou muito emocionada, eu não posso. O senhor me perdoe, mas eu estou muito emocionada, porque foi um milagre conseguir essa ligação com o senhor, Padre.
0: Hoje é teu dia.
1: Eu precisava demais desse testemunho, porque é um testemunho muito grande demais, Padre.
0: Então,
1: eu sou
0: conte.
1: Um milagre de Deus, eu sou um milagre muito grande de Deus, de
0: Amém.
1: Jesus da Santa Chaga.
0: Como é que foi?
1: Eu quero primeiro, Padre, dizer para o Senhor que eu sou associada já há 15 anos.
0: Certo.
1: Minha filha também. E que meu marido não perde um programa. Quando começa o programa, ele já está sentado na ponta da mesa com o radinho ligado.
0: Como é o nome dele?
1: Cazu Takahashi.
0: Meu abraço, seu Cazu. Deus abençoe.
1: Ele só sai quando termina o programa, Padre.
0: Que bom.
1: Então, Padre, o meu milagre. São 3 milagres em um só.
0: Certo.
1: Há 4 anos descobri que tinha pedras na vesícula.
0: Tá.
1: Devido à pandemia, não se pôde fazer a cirurgia, foi cancelada. Quando passou aquele momento, então o meu médico ligou, que já havia, né, poderia fazer a cirurgia. Eu fui e eu pedi para ele que me desse mais uma ultrassom, então ele me deu e para surpresa, ali havia desaparecido as
0: Amém.
1: Pedras. Ele ficou muito surpreso com aquilo.
0: Sim.
1: Pois bem, passando esses anos todos, agora em 2024, dia 3 de dezembro de 2024, uma dor terrível no meu peito, muito forte. Minha filha me levou para o hospital, o médico examinando viu que doía aqui no lado direito, então
0: Sim.
1: ele achou que era vesícula e fez o exame de sangue, deu um nível muito alto de infecção e eu já fiquei lá. Ele disse, dona Isabel, a senhora vai ter que fazer a cirurgia, é a sua vesícula.
0: Sim.
1: Pois bem, padre, no dia seguinte foi feita a cirurgia.
0: Certo.
1: Eu, como estava com um nível muito alto de infecção, eu tive que ficar no hospital.
0: Sim.
1: Isso levou tanto de uns 9 dias. O médico deu tempo para a vesícula ir para biópsia e voltar
0: Sim.
1: o resultado.
0: Sim.
1: Então o médico entra no meu quarto e disse assim, dona Isabel, foi encontrado um linfoma na sua vesícula. Padre, é como se eu tivesse colocado o dedo na tomada, meu corpo estremeceu.
0: Sim.
1: Mas na mesma hora, olhando fixo para ele, eu disse, meu Senhor e meu Deus, o teu sangue tem poder. Eu todos os dias rezo o terço da Santa Chaga,
0: certo.
1: Não só por mim, pelo padre, por outros
0: padres,
1: por
0: todos
1: muita
0: os padres agradecem.
1: Gente.
0: Sim.
1: E eu peço que o sangue dele passe em todos os órgãos do meu corpo e vou dizendo assim por todos que eu vou entregando.
0: Certo.
1: Padre, eu tinha uma fé, eu tenho uma fé.
0: Claro.
1: Tão grande,
0: inabalável,
1: padre.
0: Diga, minha fé
1: e
0: é inabalável.
1: A minha fé é inabalável.
0: Isso.
1: Eu não, em momento nenhum, padre, eu me desesperei. Eu só pedi para o meu médico, não fale para minha filha. Véspera de Natal.
0: Ah.
1: Eu não queria que ela passasse o Natal desesperada.
0: Sim.
1: Pois bem, padre. Ele disse, dia 2 de janeiro, dona Isabel, está marcado com a sua oncologista, que vai dar seguimento aos demais exames, né, para ver o tratamento. Padre, dia 2 de janeiro, eu fui à médica, ela me deu o PET scan. Padre, esse tempo todo eu me mantive firme. Eu rezava dizendo, Jesus, tu passou o teu sangue em todos os meus órgãos. Eu creio com todas as forças da minha alma, Jesus, que não vai se encontrar nada em nenhum órgão. E ainda o médico disse assim, dona Isabel, a vesícula tem um fluxo de sangue, fica ao lado do fígado.
0: Sim.
1: Pois bem, padre, foi feito o PET scan.
0: É.
1: Veio o resultado, não foi encontrado
0: meu
1: nada,
0: Deus.
1: Padre.
0: Louvado
1: ele estava restrito
0: Deus.
1: Na vesícula.
0: A médica
1: olhou para mim, padre, e disse, dona Isabel, eu tenho 30 anos de profissão. Nunca passou um caso desse nas minhas mãos. Primeiro, linfoma em vesícula é raro. Na sua idade ainda é mais raro, eu tenho 72 anos.
0: Sim.
1: E outra coisa, dona Isabel, que fé que a senhora tem? Eu disse, eu acredito. Creio, doutora.
0: Isso.
1: Eu creio, doutora, que
0: Amém.
1: Jesus passou o
0: Amém.
1: Sangue dele em todos os meus órgãos. Por isso eu estava firme, doutora.
0: Amém.
1: Eu acreditava, doutora, que eu não ia morrer desse linfoma. Pois bem, padre, tem mais um terceiro. Tudo como eu falei, por que não foi tirada essa vesícula lá atrás?
0: Qual foi o terceiro?
1: O terceiro, o protocolo do hospital, padre, teria que dar 4 quimioterapia, mesmo que não encontrasse nada.
0: Sim.
1: É o protocolo do hospital.
0: Sim.
1: Pois bem, a primeira quimioterapia paralisou o meu intestino.
0: Jesus.
1: E eu tive pancreatite. As duas coisas junto é morte.
0: Sim.
1: Se eles não conseguissem, eu não consegui fazer o intestino funcionar, é morte.
0: Sim.
1: Era já uns 12 dias, padre. Eu tinha perdido 4 quilos. Não tinham mais o que fazer, todo o procedimento que eles poderiam fazer, já haviam ter feito e não funcionava o meu intestino. E eu só poderia ingerir líquido. Então eu falei para minha filha, traga o padre. Eu vou pedir os santos olhos.
0: Certo.
1: Se Jesus da Santa Chaga não me der a cura através dos santos olhos, ele não me deixou morrer do linfoma.
0: Isso.
1: Ele não vai me deixar morrer desse pancreatite. Ele vai fazer alguma coisa.
0: Certo.
1: Se ele não me der a cura, eu vou morrer, mas eu vou em paz.
0: Isso mesmo.
1: Ela trouxe o padre. Era umas 2 da tarde. O meu abdômen parecia que ia arrebentar. Era horrível o que eu estava sentindo. Ele fez a oração, padre, e passou os santos olhos. Ele saiu do quarto, não deu 10 minutos.
0: Acredito.
1: Não deu 10 minutos, padre. Eu senti o meu intestino funcionando.
0: Louvado seja Deus.
1: No dia seguinte, padre, eu recebi alta.
0: Então diga, casa. Eu sou Isabel.
1: Eu sou Isabel.
0: O milagre de Jesus das Santas Chagas.
1: O milagre de Jesus da Santa Chaga.
0: Deus abençoe Isabel de Joinville, Santa Catarina. Eu tenho que ir para o intervalo, gente. TV Evangelizar 49.1, Arca da Aliança FM, Giovanni Alves, Dom Francisco Carlos Bach, arcebispo de Joinville. Eu vou para o intervalo, eu volto já. Volte comigo. Música.
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0: Queridos filhos e filhas, amado povo de Deus, hoje é aniversário da Lapa, completando 256 anos. Temos a TV Evangelizar 31.1, Lapa, Paraná, Rádio Conceição FM, Itajaí, Santa Catarina, Guaíra FM, Guaíra, Paraná, Hot FM, Lençóis Paulista, São Paulo, Ondas FM, Ibituva, Paraná, Pérola FM, Jaú, São Paulo, Plan FM, Ji-Paraná, Rondônia, Princesa da Serra FM, Itabaiana, Sergipe, Propiá FM, Propiá, Sergipe, TV afiliada Fênix, Cachoeirinha, Rio Grande do Sul, Ipsol Telecom, Andaraí, Bahia. Amanhã, aniversário de Dom Rafael Ememura, Diocese de Yokohama, Japão. Cidade FM, Nova Alvorada, Rio Grande do Sul, Esperança FM, Esperança do Sul, Rio Grande do Sul, Ribeirão Claro, Nova FM, Ribeirão Claro, Paraná, TV Evangelizar de Três Lagoas, Mato Grosso do Sul, Starsat Telecom, Kissaman, Rio de Janeiro. E, querido povo de Deus, mais uma vez, inabalável, eu só quero lembrar a você, mais uma vez, atenção, povo de Deus, dia 21 de junho, domingo, estarei na Diocese de Limeira, estarei na cidade de Limeira, no estádio maior, no estádio Limeirão, como é chamado, das 13 às 18 horas, toda uma programação preparada, você vai assistir pela TV Evangelizar, Rádio Evangelizar. Atenção, povo de Deus, organize sua caravana, dia 27, dia 28, nós teremos as 24 horas na presença do Senhor. 24 horas na presença do Senhor, presente aqui na Associação Evangelizar é Preciso. Hoje é dia de Santo Antônio. Santo Antônio, sacerdote franciscano, doutor da Igreja. Santo Antônio, ele que tinha muito amor para com a Eucaristia. Santo Antônio, que falava tão bem de Jesus, que teve a graça de ter nos braços o menino Jesus, que o acariciou e disse: se todos os pregadores falassem assim de mim, o mundo teria se convertido. Por isso, Santo Antônio tem o menino Jesus junto, sempre nas imagens. Querido povo de Deus, Santo Antônio, um homem que se entregou profundamente à pregação, à missionariedade, o amor e a Eucaristia. Santo Antônio, o que ele tem com ontem, que foi dia dos namorados? Santo Antônio se preocupava com os dotes das mulheres que não conseguiam casar. Por isso, Santo Antônio é tido como santo casamenteiro. Mas mais do que olhar para Santo Antônio como santo casamenteiro, olhe para Santo Antônio, aquele que profundamente amava Jesus Cristo. Santo Antônio, rogai por nós. Santo Antônio, rogai por nós. E vamos juntos à novena. Rezemos.
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0: Sexto dia.
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0: Santo Antônio, curai as feridas da vida sentimental. Santo Antônio, curai as feridas da vida sentimental pela terceira vez. Santo Antônio, curai as feridas da vida sentimental. Santo Antônio, recorremos a vós porque sabemos que o casamento é uma vocação abençoada por Deus. É o sacramento do amor comparado ao amor de Cristo para com a Igreja. Abençoai todos aqueles que se sentem chamados ao matrimônio. Santo Antônio, ajudai que o namoro e o matrimônio sejam alicerçados pelo amor sincero, pela verdade constante. Coloque no coração dos namorados e dos casais verdadeiros sentimentos de afeto. Fazei com que contemplem um ao outro e busque uma união abençoada por Deus, para que os namorados e os casais sejam capazes de vencer os possíveis problemas familiares. Conservem sempre vivo o amor, para que nunca falte a compreensão, a harmonia familiar. Ó glorioso Santo Antônio, que tivestes a sublime dita de abraçar e afagar o menino Jesus, fazei com que o mesmo menino Jesus nos dê a graça que neste momento vos pedimos. Hoje é teu dia, Santo Antônio. Peça a Jesus por nós, Faça um pedido agora. Faça um pedido do fundo do teu coração. Santo Antônio, rogai por nós. Santo Antônio, vós que tendes sido tão bondoso para com os pecadores, não olheis os poucos méritos que temos. Valei-nos pelo grande prestígio que tem junto a Deus, por aqueles que desejam um matrimônio, que encontrem as pessoas para que possam formar uma família cristã, católica, por aqueles que na vida estão separados, solteiros, viúvos, que encontrem a felicidade na forma de viver. Santo Antônio, proteja a todos do perigo e afasta da família todas as tribulações e tentações. Me proteja em todos os empreendimentos, me inspire na prática do bem e na busca da vida eterna. Santo Antônio, rogai a Deus pelos namorados. Santo Antônio, rogai a Deus pelos casais. Santo Antônio, curai as feridas da vida sentimental. Amém. O Senhor esteja convosco, Ele está no meio de nós. Abençoai, Senhor, a água, a roupa dos enfermos, as fotos de família. Abençoai aqueles que mais precisam da vossa infinita misericórdia. Em nome do Pai, do Filho e do Espírito Santo. Amém. E eu me despeço com um clipe inabalável. Evangelizar é preciso. Bom final de semana a todos.
2: Padre Reginaldo Manzotti se despedindo, retornando segunda-feira, 10 horas da manhã. Eu continuo por aqui com você até o meio-dia, 11h40 mais ou menos. Tem o quadro Os Aniversariantes do Dia. E você pode mandar a sua mensagem, o seu alô, o seu abraço. 11 horas em ponto.
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2: Olha eu aqui de volta, 11 horas mais 3 minutos.
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2: 11:03, bom dia. Olha, deixa eu aqui mandar um alô, posso? Deixa eu mandar um abraço aqui. Alô, alô, Kaique, bom dia. Meu querido Jeová, bom dia. Nauzir Jackson, bom dia. O Fagner Cristiano, como é que tá aí? Tá de trabalho hoje, não? Tá na luta hoje ou tá de folga? Tá curtindo o aniversário da filha? A Taninha, bom dia, Taninha. Olha, meu querido Luciano Furtado. Ô, Luciano, beleza? É aniversário da São hoje, né? Coisa boa. Ô, São, parabéns. Bom dia. Na alegria do rádio. Abraço aqui pro Vinícius no centro, Isaías Teixeira. Grande abraço aqui pro Sebastião Porteiro e a Margarida lá do Imperatriz. Alô, Ana Manuelina, bom dia. A Liliane da Vila Suzana, bom dia. Olha, na alegria do rádio, é bom demais mandar um alô aqui pra você. Maria Custódia, do Vista Alegre. Abraço Rose e Luiz, da Estância Champanhar. Abraço Edna. Ô, meu querido Tadeuzinho, Tadeu Guimarães. Bom dia. Rosilene Gonçalves. Mãezona hoje tá completando mais uma primavera?
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2: 11:05.
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2: Até o meio-dia com você.
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2: Bom demais da conta.

0: Ei, pai! Isadora Pompeu com Marcela Thaís. Essa música é uma... como é que eu digo? É uma música gospel, né? Mas muito bonita, né? Ei, pai!
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0: Bacana demais, 11 horas, 12 minutos.
2: É emoção.
0: Hoje tem Brasil, Zil, Zil.
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0: Pois é, menino, que coisa boa. 11 e 12 na alegria do rádio.

0: Que maravilha, Diego e Vitor Hugo Tubarões.
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0: Na alegria do rádio 11:15, bom, né? Bom demais.
2: Passa.
0: Olha, hoje é dia, hoje tem Brasil.
2: Brasil.
0: Pois é. Olha, tive a grata satisfação de receber aqui a visita da Sônia. Ô Sônia, obrigado, Sônia Quitandas, lá do Rancho Grande, é isso? Ô Sônia, obrigado, viu, pelo mimo.
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0: Bacana demais, brigadão mesmo.

0: vamos que vamos. A obrigação nossa é torcer, né? Vamos torcer, vamos torcer. Ah, meu pai do céu. Agora, vamos. Eu quero ser sincero com você. Aqui, não tô confiante não, viu? Quer dizer, vamos esperar o primeiro jogo, né? Pra gente ver aí, contra o Marrocos, como é que nós vamos proceder. Ai, meu pai do céu. Só Jesus na causa. Pior de tudo que essa geração mais nova não viu o Brasil ganhar nenhuma, né? Pois é, eu já vi algumas.
1: Brasil!
0: Eu já vi algumas. Obrigado você, viu, Sônia? Sônia Quitandas. 11:17.

0: 1984. Whisky a Gogô, roupa nova.
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0: Olha, a Sofia me mostrou que o mimo da Sônia. Ô Sônia Quitanda, você acertou na veia, viu? Você não sabe o tanto que eu gosto dessa rosquinha. Bom demais. 11h21. 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
13: Na alegria do rádio, bom dia, 11h27. Vamos animando aqui a sua manhã.
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1: Uma salada musical no seu rádio, coisa boa, né? O ouvinte pede e a gente toca com todo prazer. Daqui a pouquinho eu tô voltando trazendo os aniversariantes do dia. Aproveitando, mandando um abraço para todas as pessoas que estão soprando velhinhas hoje, nesse dia 13, dia de Santo Antônio, nosso padroeiro, né? Bom demais. 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Sai lá do onde faz os ensaios, né? 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Você não pode perder. Vá lá, participe, faça parte dessa festa. Hora certinha, 11h39, e a promoção Matelli FM 29 anos, hein?
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Vai ser não, já está sendo uma festa, porque é o seu dia! Hoje, dia de Santo Antônio, que... Viva Santo Antônio, né, Silene? Viva Santo Antônio, nosso santo padroeiro. O santo namoradeiro também. Ah, meu pai do céu, vamos lá então? Abraçando você, aniversariante do dia, saúde, sorte e realizações. Que santos e anjos estejam de mãos dadas para fazer deste momento o melhor momento da sua vida. E vamos aqui abraçando a nossa querida Conceição Gonçalves. Ô Conceição, parabéns. 72 anos, né? Bom demais. Olha, parabéns e muitas felicidades. Esse é o seu dia e é um dia especial para todos nós. E por isso, deve festejar com muita alegria e espero que receba muito carinho, homenagem, surpresas boas, viu, Conceição Gonçalves? Que hoje e sempre não falte a saúde, a paz e o amor. São os votos aqui da Vânia, do Luciano, da Ana Alice e também do Matheus. Abraçando você no dia de hoje. Parabéns! Parabéns. Conceição Gonçalves! Hoje é o seu dia, que dia. Ô, Conceição! Parabéns! Parabéns! Ô, mãe, ó! Hoje o dia é todo seu, mas o maior presente com certeza quem ganha, todos nós, né? Todos os dias. Seus filhos. E olhando para trás, vemos que cada sacrifício, cada conselho, cada puxão de orelha foram sementes de amor. A senhora com certeza nos ensinou o verdadeiro significado de ser uma família e nos uniu com um laço que nada pode quebrar. Obrigado por ser a nossa fortaleza, né? Nosso porto seguro e o nosso maior exemplo de vida. Que esse novo ciclo seja repleto de muita paz, de muita saúde, de alegrias. E nós, ó, te amamos imensamente. Um feliz aniversário aqui, viu, mãe? Abraço aqui de seus filhos, o Arley, o Evanildo, fazer quem mais? Ju e também da sua nora Wanda. Abraçando aí a Conceição Gonçalves. Aliás, não é Conceição que tá fazendo 72, não é? Agora todos juntos vamos. Não é a Maria Helena. Ô, Conceição, desculpa, viu? Parabéns, tudo de bom pra você. E ó, graças a Deus. Mais um ano de existência. Agora soprando velhinhas. Agora sim, a Maria Helena que tá soprando velhinhas hoje. Ô Maria Helena, 72 anos. Ô mãe, olha, quem tá mandando um abraço aqui e dizendo o seguinte: hoje celebramos não apenas mais um ano de vida, mas a obra-prima que é a sua vida. Cada existência, cada experiência sua é um capítulo de um novo livro, um lindo livro e inspirador. Você carrega a beleza de quem sabe aproveitar cada momento. A leveza de quem coleciona memórias preciosas e a doçura de quem enxerga o mundo com um coração gigante. Parabéns, um abraço aqui da sua filha, a Rosilene, abraçando aí a Maria Helena, 72 anos. Olha, hoje também o Edson. Alô, Edson, bom dia, parabéns. O Edson, olha, parabéns, meu esposo. Obrigado pelo seu companheirismo, pela sua paciência, pelo seu carinho diário. E que Deus continue assim abençoando os seus passos e protegendo a sua vida. Sou eternamente grata por ter você ao meu lado. Um abraço aqui amoroso, carinhoso, da sua esposa Lucinha. Abraçando você, viu, Edson? Ô Edson, que Deus lhe abençoe sempre, viu? Nesse dia tão especial, desejo muita paz, amor, alegria para você no dia de hoje. E que não lhe faltem motivos para sorrir. Que a graça do Senhor te acompanhe nesse próximo ano, esse novo ciclo, e que o sucesso faça parte dessa novidade. Parabéns. Hoje sempre um abraço aqui também da Lenária, do Juninho e também o Bruno, abraçando você no dia de hoje. Edson, parabéns.

E mandar um abraço especial para você que está na internet, matelefm.com.br. Nosso muito obrigado, viu? Pela companhia, pela audiência, pelas participações também.

0: tá faltando uma aqui? Tá, claro que tá. É a Bruna. Bruna Ângela. Ô, Bruna, 11 aninhos, que coisa boa. Ô, Bruna Ângela, parabéns. Olha, há 11 anos eu ganhei um presentão de Deus. Minha filha, você chegou neste mundo para encher minha vida de amor e eu agradeço a Deus por tudo que vivemos até aqui. 11 anos, né? 11 anos. E que seja um dia especial repleto de muita paz, alegria, muitos sorrisos também, claro. E tudo aquilo que você quiser. Você está crescendo muito depressa, pro meu gosto. Mas me encho de orgulho ao ver a pessoa, a mulher incrível que você irá se tornar. Tenha um feliz aniversário, comemore ao lado dos seus amigos, da família, né, que te ama tanto. Um grande abraço, amoroso abraço aqui do seu paizão, o Fagner Cristiano, abraçando aí a Bruna Helena, hoje completando 11 anos, coisa boa! Olha, chegando aqui a música dos aniversariantes do dia.
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0: Na sua melhor companhia.
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0: Sua melhor companhia, Yahoo. E Marcos Ibelucci, Caminhos de Sol.

0: Santos e Lá Vai Pedrada. Yahoo com Marcos e Belucci, Caminhos de Sol. Aqui na matéria é o seguinte, agora faltando 5 para o meio-dia, está chegando aqui Alexandre Henrique com o seu programa Pra Lá de Especial. Olha, tá muito bom dia. Tá de boa?
1: Tá com a gente.
0: Final de semana, meu querido. Dia 13 de junho, dia dos namorados. Bom demais, hein? Alexandre, bom dia, quase boa tarde.
2: Bom dia, Marlon. Bom dia também toda a audiência da Matéria FM do Passatempo. Esse programa, Marlon, quer totalmente demais, né?
0: Show de bola, né, Alexandre? Ô, Alexandre, agora tem um detalhe, ouvinte qualificado, né?
2: Sim, nota mil, viu?
0: Porque os ouvintes nossos aqui não são brincadeira. Hoje eu ganhei aqui, eu não, a Sofia, né? Porque eu não ganho nada, nunca vi um negócio desse, impressionante. A Sônia Quitandas, lá da... Como é que chama lá, meu pai? Subiu aqui no WhatsApp. Deixa eu ver aqui se eu acho aqui. Sumiu mesmo. Olha aqui, a Sônia Quitandas, lá do Rancho Grande.
2: Ah, tá.
0: Ela trouxe aqui uma bandejinha de rosquinha. Sabe aquela rosquinha caseira? Menino do céu.
2: Você tá doido, hein?
0: Sou apaixonado com aquelas rosquinhas.
2: É gostoso, não é?
0: Bom demais. É bom que agora eu sei onde é que quem faz e faz bem, né? Aí eu já tenho como...
2: Aí você vai direto na fonte,
0: já,
2: né?
0: Já vou direto na fonte. Justamente, falou a palavra certa. Marlon, tá chegando aí com o programa.
2: Sim, tô chegando com as mais pedidas da semana. 12 músicas mais pedidas, mais badaladas da nossa programação. Uhum. E depois o nosso Matéria Show especial de sábado até as 4 da tarde.
0: Aí o bambu vai gemer, né?
2: Vai gemer, viu?
0: Deixa eu ver se tá aqui. Tá.
1: O bambu tá aí.
0: Achou ele, né? Achei, achei. Olha, Sandra, então ótima tarde pra você. Amanhã tem a...
2: Cavalharia, né?
0: É, a cavalharia.
2: Da
0: cavalhada. A partir de 9 horas da manhã, saindo lá de onde que é o ensaio, né?
2: Sim.
0: E com direção ao campo municipal. Então, quem puder, participe, vá lá, dê aquele apoio. É ou não é?
2: É a cobertura da Matéria FM,
0: cobertura.
2: Viu?
0: Cobertura. Amanhã a turma tá lá firme e forte, se Deus quiser. Alexandre, até na segunda, 8 horas da manhã. Bom trabalho pra você.
2: Obrigado.
0: Tchau, tchau.
2: Bom descanso.
0: 3 para meio-dia, até segunda.

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0: Boa tarde. Tô chegando. Com mais uma edição do nosso Matéri. Nosso Matéri FM tá aí, né? Mas é as mais pedidas da semana. Quase que eu ia falar Matéri Show. Matéri Show é daqui a pouco, viu, gente? Boa, às uma da tarde. Agora é as mais pedidas da semana. As mais badaladas da nossa programação Matéri FM. Nesse sabadão, dia 13 de junho de 2026. Dia de Santo Antônio. O nosso padroeiro da nossa querida cidade, Matheus Leme. Tô chegando com as mais pedidas da semana. São 12 músicas mais pedidas. Aquela que não sai da sua cabeça, viu? Até uma da tarde no nosso Matéri Show, até as 4, viu? É nóis que é nóis, manda sua mensagem aí, 319-9666-1699, ou ligue também no 3535-1699. E hoje, às 19 horas, tem jogo do...
1: Brasil!
0: E vamos nessa!
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0: 12º lugar, Fred Fabrício, Te amar é meu talento. Medi 6.

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3: Décimo lugar,
4: Mávira, com Aira e Mandalim. Nike sortinho e desencana, viu? Medidos, boa tarde.
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0: as mais pedidas da semana. Nono lugar.
1: Aí, Júnior, o que será que tinha naquele áudio, hein, meu irmão?
2: César,
3: eu também quero saber, viu?

0: E você curtiu o som de Juno e César, Cheiro de Culpado, no lugar das mais pedidas. Décimo lugar, você ouviu Mávila com Aira e Mandolin, Nike, Sortinho e Desencana, em décimo lugar. No décimo primeiro lugar, você curtiu Jota, Quest e Tim Maia, Assim é do Farol. Décimo segundo lugar, Fred e Fabrício, Te Amar é Meu Talento. Obrigado você pela audiência, pelo carinho. Manda um abraço aqui para Alexandre Parque da Serra e também para o Chico em Azulita. Obrigado você pela audiência, obrigado você pelo carinho. Matéria FM, 29 anos com você, e você mande a sua mensagem no 319-9666-1699. Meio-dia e 20, boa tarde.
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0: você curtir ao som aí, né? De Google, menos é mais champanhe. Quinto lugar das mais pedidas da semana. E você ouviu também em sexto lugar, Felipe Araújo, Estranho de Novo. Sétimo lugar, Panda, por Serenato. Oitavo lugar, Gustavo Lima, Pelo Bem da Minha Saudade. Obrigado você pela audiência, pelo carinho. Você ligado, sintonizado na 87.9. Mande a sua mensagem aí, 31996661699. Ou ligue também no 3535-1699. Daqui a pouquinho, depois do intervalo, tem o quarto lugar das mais pedidas. Tem novidade na Matéria FM. Tem também o terceiro lugar, segundo lugar e o primeiro lugar das mais pedidas da semana. Eu vou pro rápido e breve intervalo. Daqui a pouquinho, tamo de volta, não abandona nós não. Meio-dia e 37, boa tarde. 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
1: Bora mandar um abraço pra todo mundo que tá ligado na 87.9. Um abraço aqui pra nega do TDC no Consenza, Sono Mangabeiras, Alexandre no Parque da Serra, Chico e Azulita. Sirena Rede Galvão Dogarias no centro da cidade. Sônia da Quitandas, lá no Rancho Grande. Orlândia e Azulita, Luciano Furtado no centro da cidade. Kaique da Cacabikes no centro. Jová no centro da cidade também ligado. Nauzi no Jardim Serra Azul. Fagner Cristiano Vivendas do Vale. Deixa eu ver também a Taninha do Vista Alegre. Jackson. Jackson lá do Jardim Serra Azul.
2: Alô, alô.
1: Rony Almeida no centro. Alô. Maria Pereira, nosso lado do Rosário. Maria Braga do Caroba em Azulita City. Patinha no Consenza. Vinícius no centro. Isaías Teixeira no Imperatriz, Paulo Melo Barvalho Verde, Ana Manuelina no centro da cidade, Liliano Via Suzana, Zizé no nosso lado Rosário, Maria Custódia no Vista Alegre. As mais mais. Quarto lugar, Felipe Rodrigo Ignora, meio dia 44, boa tarde, vamos junto nessa, até as 4 da tarde, você curtindo as mais pedidas da semana, daqui a pouquinho o nosso Matéria Show.

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1: Terceiro lugar. Medalha de bronze.

0: Mariana Fagundes!
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4: Segundo lugar.
0: Essa aqui tinha que ser segundo lugar, tinha que entrar no pódio. Zezé de Camargo, Irmão da Lua, Amigo das Estrelas, Mirosmar, Mirosmar, canta Mirosmar.

0: você curtiu aí, né? Primeiro lugar das mais pedidas, Zenete Cristiano, Cadeira Cativa. Segundo lugar, Zezé de Camargo, Irmão da Lua, Amigo das Estrelas. Terceiro lugar, Geninho com Mariana Fagundes, Peão Todo Tatuado. É, na novidade matéria você ouviu Diego e Vitor Hugo, Beijei a Cura. Quarto lugar, Felipe Rodrigo, Ignora. Obrigado você pela audiência, pelo carinho, tamo junto e misturado. Matéria FM, 29 anos com você. As mais pedidas da semana ficando por aqui, de volta no próximo sábado a partir do meio-dia. Daqui a pouquinho, depois do intervalo, o nosso Matéria Show, um show de alegria, amor e saudade no seu rádio.
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0: Uma em ponto.
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0: 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Boa tarde, bora!

0: e o quê? 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
0: 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Boa tarde de novo. Tô de volta com o nosso Matéria Show. Um show de alegria, amor e saudade no seu rádio. Matéria Show especial de sábado, dia 13 de junho de 2026. Dia do nosso padroeiro da cidade, nosso Santo Antônio. Santo Antônio, rogai por nós. E você pode mandar sua mensagem 319-9666-1699 ou ligar também no 3535-1699. Vamos junto nessa, porque hoje tem jogo do Brasil!
2: Brasil!
0: E vamos nessa, no clima de Copa do Mundo, no clima também, né, do nossa seleção brasileira que vai estrear hoje a partir das 19 horas contra Marrocos. Vamos nessa e também vamos, Brasil!
2: Brasil!
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0: É comigo até as 4 da tarde, aproveita, viu? É até as 4! Pra começar é com ele, essa aqui tá famosa! Igor Ferrari, só uma botadinha, amor! Bora começar!

0: pois são uma botadinha.
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0: Bora. Bora com o Zé Felipe, ruim de coração. Se você está de ruim de coração, vou te falar uma coisa, viu? Tá complicado. Alô, Kaique da Kaká Bikes. Obrigado pela audiência. Tamo junto.

0: Hora de música! Alemão do forró, por quê? Por que você ama eu? 1:10! Boa tarde! Boa tarde, Matheus M, toda a região, Brasil, mundo,
1: Minas Gerais!
0: É nóis, que é nóis!

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1: É isso aí, vou mandar um abraço aqui para o pessoal lá da Turma do Ponto do Pastel. A Lili, Edmara e Duda. Ela tá pedindo essa aqui, ó. E eles vão tocar na Fé de Junho, viu? Tá confirmadíssimo. Bonde do Tigrão, serão na mão. Toda a Turma do Ponto do Pastel, obrigado pela audiência. Tamo junto.

0: É isso aí, você curtiu ao som de Bonde do Tigrão, Serol na Mão, a pedido da Lili, Lili Martins, né? Lá do pessoal do Ponto do Pastel, Edmar e Duda. Obrigado a vocês pela audiência, pelo carinho. Tamo junto e misturado. Matéria FM, 29 anos com você. Vou por breve e rápido intervalo. E daqui a pouquinho tamo de volta. É nóis, queróis. Abandona nós não. Ah, é? Não abandona nós não. 319-966-1699. Ligue também. 3535-1699. 1:16. Boa tarde.
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0: você ligado na 87.9, tamo junto e misturado. Manda sua mensagem aí, 319-9666-1699. Você ouviu aqui as mineirinhas, atendo o telefone. Amado Batista, Folha Seca, Ataíde Alexandre, as Avenidas, Alain Aladinha, a 2 graus, Aldabel, Adalberto e Adriano, Atitude. Um abraço para Eunício do de Caxias, Adriano Via Suzano e Sono Mangabeiras. Tamo junto e misturado. E também o Paulo Sérgio no São Paulo, ligado na 87.9 pelo site www.batelefm.com.br. Tamo junto e misturado, daqui a pouquinho estamos de volta na sua melhor companhia. 1h38, boa tarde.
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13: 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Oh.

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0: César Menotti, Fabiano, super fantástico, lindo balão azul. Obrigado você pela audiência, pelo carinho, tamo junto, misturado, Batalha FM, 29 anos com você, e você ouviu também ao som de Gian Giovanni, o que é que a gente não faz pro amor. Chitãozinho Choró, foi pro amor, a pedir nossa grande amiga Liliana Vila Suzana. Guilherme Silva, dança como eu danço, a pedir nossa grande amiga Eunice no Duque de Caxias. E Gustavo Lima, retrovisor, a pedido da Sono Mangabeiras. Obrigado você pela audiência, pelo carinho, tamo junto e misturado. Matéria FM, 29 anos com você. Duas em ponto, boa tarde.
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0: Da sua melhor companhia, na rádio Matéria FM, no nosso Matéria Show. Um show de alegria, amor e saudade do seu rádio. Você ouviu também Maurício e Mauri, Paixão Loucura. Chico Rei Paraná, Paixão Proibida. Jamiliane Marciano, Aline. Zé Camargo e Luciano, Quem Sou Eu Sem Ela. Obrigado a você pela audiência, obrigado a você pelo carinho. Mande a sua mensagem no 319-9666-1699 ou ligue também no 3535-1699. Aproveita e segue o nosso Instagram, arroba Rádio Matéria FM. Tem também o nosso Facebook, facebook.com/RádioMatériaFM. Nosso site, matériafm.com.br. 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Tamo junto e misturado até as 4 da tarde, sabadão, dia 13 de junho de 2026. 2h22, boa tarde!
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0: Com Denilson Santos, é bom demais. Estamos de volta.
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0: Fazendo a sua melhor companhia. Manda um abraço aqui pro Márcio Canuto, ligado na 87.9. E pra dona Lujan também ligada. Ô, dona Lujan, essa aqui é pra você, viu? Zezé! De Camargo e Luciano! Irmão da Lua! Amigo das Estrelas! 228! Canta, Minosmar!

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1: E essa aqui, essa quem gosta é o compadre lá, né, o Titon. Ai, Titon. Wagner, Romance no Deserto, 2h32. Boa tarde, vamos junto nessa até as 4 da tarde. Eu tenho
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1: Que arde como sol mesmo, viu?

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1: 2h40, boa tarde. Minha estrela perdida. Eita, perdida. João Paulo e Daniel, minha estrela perdida, na sua melhor companhia, na Martelli FM. Tamo junto e misturado, aumenta o som. Quer modão atrás de modão até as 4 da tarde? Aproveita, já pede um modão aí. 319-9666-1699. Tamo junto. Alô, João Paulo. Alô, Daniel. É com vocês.

0: João Paulo e Daniel, é bom demais, a mistura é perdida. A sua melhor companhia, na Rádio Número 1 em Matheus M, toda a região. Bateli Show especial de sabadão. Você ouviu também Irmãs Galvão, No Calor dos Teus Abraços, Fagner, Romance no Deserto, Zé de Camargo e Luciano, Irmão da Lua, Amigo das Estrelas, a pedido do meu grande amigo Canuto, para sua mãe, a Dona Lujan. Obrigado pela audiência, obrigado pelo carinho. Tamo junto e misturado na 87.9 até as 4 da tarde. Eu sou amigo de sempre, Alexandre Henrique, sempre levando pra você as melhores recordações da vida. É muito bom, a saudade sempre ficará em nossos corações. Tamo junto, momentos bons, temos que viver momentos bons e deixar os ruins de lado, porque os bons sempre vai virar saudade. Tamo junto, faltando 15 para as 3, boa tarde. 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
0: Tô de volta com essa aqui, ó. Para ela, Maria Elza, no Jardim Serra Azul. Zezé de Camargo e Luciano, pra desbotar a saudade.

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3: Ouviu. Essa aqui eu vou mandar pro Paulo Melo, Barvalho Verde, Chitãozinho Choró, Evidências. 12h53.

0: E você curtiu aí, né? Meu Ares José Rico, de longe também se ama. Você ouviu também Teodoro Sampaio, telefone no ar. Deixa eu ver aqui, você curtiu ao som de Chitãozinho Chororó Evidências, a pedido do nosso grande amigo Paulo Melo Barvalho Verde. Você ouviu Zezé de Camargo e Luciano com Fátima Leão para desbotar saudade. A pedido nossa grande amiga Maria Elza no Jardim Serra Azul. Tamo junto, misturado, Matéria FM, a rádio que está com você há 29 anos, sempre fazendo a sua melhor companhia. Manda sua mensagem aí, 319-966-1699, ou ligue também no 3535-1699. 3:05, boa tarde, tamo junto, até as 4.
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1: Você ouviu aí, né? Dose Dupla, Matéria FM, Leandro Leonardo, Não Olha Assim, Leandro Leonardo, Sobre Minha Renúncia, Vanessa Olival, Velha Porteira, e também você curtiu o Chico Rei Paraná no Colo da Noite. Muito obrigado você pela audiência, pelo carinho, tamo junto e misturado. Matéria FM, 29 anos com você, confira comigo agora certinha, 3h21, boa tarde.
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1: 3h29, boa tarde. E quando a pessoa que você tanto ama vai embora, e um dia você fica na sua casa pensando nela e esperando ela chegar. Christian Ralph, esperando você chegar. Sempre estarei esperando. 3h29.

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1: Faltando 20 minutos para as 4, bola de Barrerito, dama do vestido longo. Boa tarde.

0: Você curtiu o som de Barrerito, Dama do Vestido Longo, a tarde de Alexandre Madrugada Amiga, Felipe Falcão, Hoje Não É Nosso Dia, Cristi Ralph Esperando Você Chegar, Eduardo Costa, Anjo Protetor. Obrigado a você pela audiência, pelo carinho, tamo junto, misturado, Matéria FM, 29 anos com você. Manda sua mensagem aí, 319-9666-1699, ou ligue também 3535-1699. Matéria FM, 29 anos com você, sempre fazendo a sua melhor companhia. 3h44, boa tarde!
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1: Às 4 da tarde, 13h48, bode de ingênuo, quem ama chora.

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1: Essa aqui eu vou mandar para Eunice no Duque de Caxias, ligadinha na 87.9. Bode Gilberto Gilmar, foto 3x4, faltando 9 minutos para as 4. De cerveja.

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2: Boa de Maurício e Mauri, olhos nos olhos, faltando 2 minutinhos para as 4, boa tarde. Ela

0: Maurício e Mauri, olhos nos olhos. Você viu também César e Paulinho, Asa Delta, Gilberto Gilmar, Foto 3x4, Ginigeno, Quem Ama Chora. Obrigado você pela audiência, pelo carinho, tamo junto, Misturato, Matéria FM, 29 anos com você. Tamo junto, manda sua mensagem aí, 319-9666-1699, ou também você pode ligar durante os nossos programas ao vivo, 3535-1699. Se você não salvou nosso contato, pode salvar aí. E segunda-feira estamos de volta com o nosso Matéria Show, um show de alegria, amor e saudade no seu rádio, beleza? Salva o nosso contato, manda sua mensagem aí durante os nossos programas ao vivo. E os nossos locutores aqui, nossa equipe, vai mandar aquele abraço pra você, beleza? Tamo junto e misturado, Matéria FM, 29 anos com você. Eu tô ficando por aqui, de volta na segunda, depois do Tarde Legal com o Márcio Canuto, às 5 da tarde. Obrigado a cada um de vocês pela companhia, pela audiência. Eu tô ficando por aqui até segunda, se Deus quiser. 4 e 2, boa noite, alimentos a fé com seus mesmos morrerão de fome. Aproveita muito bem a vida que você vai passar muito tempo morto. Tô indo, fique com Deus, ó. Juízo, hein? Segunda-feira é logo ali. Vá com
1: Deus. 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

0: Rádio Mattelli 5h20. Obrigada pela sua companhia. Uma linda tarde.
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2: Boa noite, Pai. Termina o dia e a Ti entrego o meu cansaço. Obrigado por tudo e perdão. Te agradeço pela esperança que hoje animou meus passos, pela alegria que vivi no rosto das crianças. Obrigado pelo exemplo que recebi daqueles que encontrei em meu caminho. As crianças, os jovens, os velhos, os pobres, os ricos, os trabalhadores. Obrigado pelo dia que tive. Obrigado pela luz, pela noite, pela brisa, pelo alimento, pelo meu desejo de superação. Obrigado, Pai, porque me deste uma mãe. Perdão também, Senhor. Perdão pelo meu rosto fechado e carrancudo. Perdão, porque esqueci que sou irmão de muitos. Perdão, Pai, pela falta de colaboração e solidariedade. Perdão por ter guardado para mim tua mensagem de amor. Perdão por não ter conseguido hoje dizer sim, a exemplo de Maria, nossa mãe. Perdoa-me, Pai, e abençoa os meus propósitos para o dia de amanhã. Chegamos ao fim do dia, contemplando a luz da tarde, louvamos o Pai, o Filho e o Espírito Santo de Deus. Amém.
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3: Esta é uma canção especial de um filho para uma mãe, com todo o meu sentimento.

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